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1: Marcos, capítulo 16. A ressurreição de Jesus. Passado o sábado, Maria Madalena, Maria, mãe de Tiago e Salomé, compraram aromas para ir embalsamá-lo. E muito cedo no primeiro dia da semana, ao despontar do sol, foram ao túmulo. Diziam umas às outras: quem nos removerá a pedra da entrada do túmulo? E olhando, viram que a pedra já estava removida, pois era muito grande. Entrando no túmulo, viram um jovem assentado ao lado direito, vestido de branco, e ficaram surpreendidas e atemorizadas. Ele, porém, lhes disse: não vos atemorizeis, buscai a Jesus o Nazareno, que foi crucificado. Ele ressuscitou, não está mais aqui. Vede o lugar onde eu tinha um posto. Mas ide, dizei a seus discípulos e a Pedro que ele vai adiante de vós para a Galiléia. Lá o vereis como ele vos disse. E saindo elas, fugiram do sepulcro, porque estavam possuídas de temor e de assombro, e de medo nada disseram a ninguém.
6: A ressurreição de Jesus. Então as mulheres foram no primeiro dia da semana para

nada. Tinham muito medo do que poderia acontecer. Talvez poderia ser uma armadilha. Talvez tudo aquilo poderia ser algo para poder pegar os discípulos. E então elas, por medo, não disseram nada. Mas Jesus realmente havia ressuscitado. E hoje a gente aprende que quantas vezes, por medo, deixamos de falar de Jesus? Quantas vezes, por medo, deixamos de levar a mensagem, deixamos de fazer algo que deveríamos fazer? Jamais devemos deixar que o medo nos intimide.

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2: 21:26.
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4: E o versículo de hoje é tirado do livro do Eclesiastes, capítulo 5, versículo 15. Vem dizer assim, ó: o homem sai nu do ventre da sua mãe, e assim como vem, ele vai. De todo o trabalho que se esforçou, nada levará consigo. Então hoje o versículo vem nos ensinar e nos mostrar que não devemos em momento algum, em hipótese alguma, ter apego a qualquer tipo de bens materiais, a qualquer tipo de coisa material. Então hoje o versículo vem nos ensinar que o maior bem que temos é o que Deus nos dá, que é a família, a saúde, mas nem mesmo o nosso trabalho pode ser considerado algo a que devemos nos apegar, porque nada levaremos. Isso é a mais pura certeza que temos na nossa vida. Vamos de música? Vamos de louvor? Israel Pienegonda canta pra gente sobre o mar.
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2: 21:41.
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7: No nosso momento de intercessão, vamos pedir ao nosso Papai do Céu que nos livre de todo apego a tudo aquilo que é material. Vamos pedir ao nosso bom Deus que nos deixe ser pessoas mais livres, sabe? Que nos livre de todo apego, de tudo aquilo que possamos nos apegar, de bens materiais, porque nada nos convém apegar. Apenas deixar que a vida nos conduza, né? Por um caminho bom, por um caminho de fé, de partilha. Peço também por essa necessidade que você tem, que você percebe que só a misericórdia de Deus é capaz de fazer a diferença na tua vida. Peça com muita fé e peça em nome de Jesus. Vamos de música, vamos de louvor. Fred Arraes canta pra gente a voz.

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1: 4 minutos.
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1: E eu já tô de volta com o nosso Hora da Vitória, agradecendo a você. Olha, muito obrigado, obrigado sempre pelo teu carinho, pela tua audiência, pela tua amizade. Tudo de bom pra você. Deus abençoe hoje sempre. Sempre bom ter você com a gente. Sempre bom poder contar com esse carinho, com essa amizade, com essa audiência maravilhosa. Tudo de bom pra você. Deus abençoe. Vamos trazendo pra você louvor bonito. Mas antes, te convido a participar comigo, a pedir o teu louvor por aqui. Fique à vontade, tá? Vamos de música. Luan Freitas e Pastor Lucas cantam Deus Te Ama Muito.
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aqui, mais uma Hora da Vitória, agradecendo sempre ao nosso Papai do Céu por mais um dia de trabalho, pelo dom da vida, da comunicação e da alegria, e a você, meu muito obrigado, obrigado sempre pelo teu carinho, pela tua audiência e pela tua amizade também. Tudo de bom pra você hoje sempre, Deus abençoe, fica com Deus, porque com Ele nós iremos e sem Ele nada, absolutamente nada seremos. Vamos de música? Dinamite Barros canta, Tem Que Ser Pequeno. Tchau, tchau.

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5: 22 horas.
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8: Olá, graça e paz. Eu sou o Samuca San e começa agora mais uma edição do Adoração Total. O louvor que é tudo de bom. As lutas são grandes, mas Deus é maior. Ele é mais forte que qualquer dificuldade e tem o poder de transformar qualquer situação. Com fé, você vencerá cada batalha. Não tema, pois Deus está contigo em cada passo, trazendo força, coragem e vitória. Ele é maior que tudo. Confie, o melhor está por vir.
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8: Para começar a edição de hoje, tem Raquel Oliver, experiências para contar.

adoração total, o louvor que é tudo de bom, e o som de Exila, Terremoto, Mais Cadeias Quebrar. Teve ainda Isaac Marins, Som da Adoração. Você tem demonstrado gratidão a Deus. Agradeça por suas vitórias diárias, sua proteção e amor incondicional. Ele é fiel e sempre cuida de nós. Com um coração grato, a paz nos envolve. Louve e celebre sua espera.

0: Gravadora São Total e o som de Beca Costa em todo tempo. Teve ainda Eliseu Alves, Tua Bondade e Sarah Evelyn em alta. A gente faz agora aquele intervalo rápido. Aproveita para interagir aí com a gente através aqui do site, pelo aplicativo ou ainda nas redes sociais. Está online aí na internet? Então aproveita, já segue, curta, comenta, compartilha e espalha para geral.
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2: Minutos. 3 minutos.
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5: De volta por aqui no seu rádio, Adoração Total, o louvor que é tudo de bom. Que seja feita a vontade de Deus sobre nossas vidas, que seus planos se realizem com sabedoria, trazendo paz e vitórias infinitas. Confiamos em seu propósito divino, que ele nos guie sempre, fortalecendo-nos e nos transformando cada dia mais para a sua glória.

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1: Espera no Senhor e confia nele.

0: Adoração Total. E o louvor de Kelly Bianca, Foi a Tua Mão.
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0: E vem ainda o som de Eula Cris e Sara Farias, Nele Esperarei. E Cassiane, Marca o Meu Coração. Por aqui sempre os grandes nomes da música gospel. Tenha fé, Deus faz tudo no tempo certo. Ele conhece o momento exato para agir. Confie em sua sabedoria, pois ele nunca se atrasa. Cada passo é guiado por seu amor. Esperar em Deus traz paz e vitórias. E hoje é dia de celebrar. A você que faz aniversário, que a presença de Deus renove sua vida a cada dia. E que esta nova etapa seja cheia de alegria e bênçãos. Parabéns! E a gente aproveita para mandar sua mensagem. A galera que tá sempre aí na sintonia com o Rádio Ligado. A Lilian, a Amanda e a Gabi, em Mogi das Cruzes. A Andréia, o Jefferson e a Valquíria, em Barueri. A Karine, a Ingrid, a Gisele e a Renata, em Cajati. A Brenda, a Grazi e a Thalita, em Araçatuba. O Felipe, a Simone e o Rodolfo, em Ibicuitinga. E a Jussara, a Laís e o Matheus, em Rosário do Sul.

0: Adoração Total, o louvor que é tudo de bom. E o som de Tamires Garcia, Ser Achado Nele. Teve ainda Canção e Louvor, Ai Eu Vou Falar. Essa semana ainda o impossível pode acontecer na sua vida. Creia, Deus tem grandes milagres preparados para você. O que parece impossível, Ele pode transformar. Continue firme, com fé, porque a bênção está chegando. Grandes coisas estão por vir.
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4: Muito bem, estamos chegando, mais uma edição do Hora Livre, a partir de agora, uma hora direto, sem intervalos comerciais, e a gente vai conferindo os destaques. Hora Livre Flashback, trazendo só destaques, os clássicos, as classudas, como a gente chama, né? A partir de agora, a gente traz um gás cheio de energia positiva, com muita nostalgia pra você, com a nossa naftalina de cada dia. Músicas dos anos 60 até 2019, pra gente conferir por aqui com as naftalinas que a gente adora curtir no Hora Livre. Tá preparado? Tá preparada? E a gente começa com o ano de 1982, esse grande clássico de Duran Duran.

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1: Hora Livre Flashback, pra gente recordar e curtir música boa, que não tem idade. Tá gostando do programa de hoje? Eu também tô adorando. Bora lá que tem mais. A segunda metade do nosso programa tá chegando aí. A gente vai pro ano de 2018, numa versão de 2020, com Lenny Kravitz, Ride.

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1: Muito bem, Hora Livre na área para fechar mais uma edição desse programa sensacional, líder de audiência. Mais esse grande sucesso, esse clássico. Gostou? Eu também adorei, hein? Obrigado mais uma vez pela companhia. Um forte abraço para você. Até a cheia, amém. A gente se fala na próxima edição. Continue por aqui nessa rádio super especial. Saúde, paz. O resto a gente corre atrás. Tchau, tchau.
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2: Deus abençoe, meu irmão. 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
1: 7 minutos. 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
6: Alô, amigos de todo o Brasil, por aqui chegamos com Sertanejo Classe A juntinho de você, trazendo essas músicas, esses modão, é bom de ouvir. Eu sou Fabiano Farias e agradeço você pela companhia, pela sintonia. Vamos de música, encanta de primeira, André Andrade, Tô Com Saudade de Mim. Marcos Paulo e Marcelo com Rio Negro e Solimões, Medo do Espelho, tem por aqui Rogério e Regiane, Noite Colorida, começa agora Sertanejo Classe A.
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0: Dia. Roberto e Meirinho, lágrimas tocando aqui no nosso sertanejo que tá só começando. Chegamos no intervalo, sim, tem intervalo e já tem mais. Eu volto já.
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0: Sertanejo Classe A seguindo com João Paulo e Daniel. Hoje eu sei, tem Fátima Leão, Me Engana Que Eu Gosto e ainda Os Parada Dura, Quem Ama Perdoa. Sertanejo Classe A, o melhor do sertanejo pra você.
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1: Sertanejo Classe A. Sérgio e Serginho, telefone mudo, tocando por aqui. Fechou a sequência? Aquele intervalo rapidão, rapidão. E já tem esse grande sucesso aí do Ralph, a música Descida. Depois do intervalo pra você curtir aqui.
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4: FM. 5:38 minutos.
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1: Sertanejo Classe A está de volta. Retornamos com mais Sertanejo Classe A. Felipe Falcão, Crises de Ciúme. Tem Thales e Conrado, Será Que Foi Saudade? E ainda Lady Laura, A Força do Amor. Esse modão é bom. Bom demais. Sertanejo Classe A que segue.
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1: As Águas do São Francisco, de Paulo e Paulino, tocando por aqui. Tem mais, muito mais. São 2 horas que a gente toca só o que é bom de ouvir. Depois do intervalo, vem por ali, viola, viola, o som da viola. Ataíde Alexandre, Laço Aberto, tem o Chico Rei Paraná, tem também o João Bosco e Vinícius e muito mais depois do intervalo.
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2: 4 minutos.
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1: Sertanejo Classe A, que vai dando sequência com as saideiras de hoje para ir fechando o nosso programa. Vem por aqui Eduardo Costa, Amor Distante. Tem Emílio Eduardo, Um Sonho com Tião Carreiro. Dom Bar, Donzete, Rodeio Mulher e Viola. E ainda César Menotti Fabiano, Fogão de Lenha. Tô indo para você, um grande abraço. Nos encontramos amanhã. Amanhã tem mais Sertanejo Classe A. Até lá, tchau.
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12: 6:14.
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carinho, que é um orgulho para todos os gaúchos. 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

0: Indicadores Agropecuários com Diego Brião. Soja.
1: Os contratos futuros de soja com vencimento em agosto registraram elevação nos Estados Unidos na sexta-feira. Na Bolsa de Chicago, a cotação era de $12.48 por bushel ao final do dia. Valor no mercado físico no Brasil por saca de 60 quilos. Estado do Mato Grosso, cidade de Rondonópolis, R$ 138,00. Bahia, Luiz Eduardo Magalhães, R$ 130,00. E Rio Grande do Sul, não me toque, R$ 127,00.
0: Boi gordo.
1: Em São Paulo, na B3, os contratos com vencimento em julho eram negociados ao final da sexta a R$ 342,50 por arroba. Houve queda de 0,23% no dia. Boi à vista, Mato Grosso, Cuiabá, R$ 310,83 por arroba.
0: Café.
1: Os contratos futuros de café arábica com entrega prevista para setembro terminaram a sexta-feira em Nova York, nos Estados Unidos, em elevação. A cotação era, ao final do dia, de R$ 2.104,53 por saca de 60 quilos. No Brasil, no mercado físico, valores do café arábica tipo 6 por saca de 60 quilos. Minas Gerais, Varginha, R$ 1.790, Bahia, região oeste, R$ 1.600 e São Paulo, Franca, R$ 1.780.
0: Milho.
1: Valores no mercado físico, por saca de 60 quilos. Paraná, Marechal Cândido Rondon, R$ 54,00. Valor em elevação na comparação com a cotação anterior. Mato Grosso, Rondonópolis, R$ 53,50, também em elevação. E Goiás, Rio Verde, R$ 51,00 em estabilidade.
0: Laranja.
1: Os contratos futuros de suco de laranja com entrega prevista para setembro terminaram a sexta em Nova York em queda. A cotação era, ao final do dia, de US$ 141,75 de dólar por libra peso. Valor da caixa de 40 quilos e 800 gramas de laranja a prazo na indústria. Estado de São Paulo, R$ 30,67 em estabilidade.
0: Uva.
1: Valores no mercado físico, Rio Grande do Sul, região serrana, tipo Niágara, média semanal, R$ 8,00 por quilo em queda. E Pernambuco, tipo Isabel, preço médio comercial, R$ 120,00 para caixa de 18 a 20 quilos em estabilidade.
0: Algodão.
1: Valores do algodão em pluma por arroba, Mato Grosso Sorriso, R$ 125,25 em elevação e Bahia, região oeste, R$ 136,33 em estabilidade.
0: Cacau.
1: Valores do cacau no mercado convencional, Bahia, R$ 312,40 por arroba em elevação e Pará, R$ 15,83 por quilo em queda.
0: Indicadores Agropecuários, um conteúdo do Grupo Rádio Web. Informação que amplifica conexões.
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5: Muito bem, hoje é segunda-feira, dia 27 de julho de 2026. Vamos com giro de notícia e informações para você. Incêndios históricos na Europa. Grandes queimadas na França e na Espanha forçaram a evacuação de 280 mil pessoas. O governo francês mobilizou brigadas extras para conter os focos críticos. As autoridades espanholas confirmaram a primeira morte decorrente destas frentes de fogo. O clima seco e os ventos fortes dificultam o trabalho de controle. Crise climática na Ásia. Fortes chuvas de monções atingiram a Índia, o Paquistão e o Afeganistão. O volume extremo de água causou inundações que mataram 82 pessoas. Centenas de moradores locais perderam suas moradias devido aos deslizamentos. Equipes de socorros tentam acessar áreas isoladas pelas tempestades. Inundações no sul brasileiro. Chuvas intensas deixaram quase 1.500 pessoas desalojadas no Rio Grande do Sul. Diversos rios na fronteira com a Argentina ultrapassaram a cota. Municípios da região fronteiriças decretaram situação de emergência nas últimas horas. A Defesa Civil monitora os níveis das águas constantemente. Eu sou Léo Nunes e essa foi as informações do Giro de Notícias, que volta a qualquer momento.
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8: 8 horas, 12 minutos.
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12: Bom dia, pessoal. Bom dia, Brasil. Tá começando o Show da Manhã, o seu encontro diário com os maiores sucessos do momento com Jonathan Gonçalves. Vem com a gente porque aqui a vibe é boa, a música é top e o dia já começa no ritmo certo.

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1: Ah, todo mundo já teve aquela época de balada, né? Vidinha de balada. Henrique Juliano.
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0: Eita vidinha de balada do Henrique e Juliana. Naquela época que todo mundo saía pra encher a cara, tava solteiro mesmo, tá dando mole, já vai lá, já dava uns beijos, né? Dali já saía já pra outra coisa e assim vai, né? Você tá na vidinha de balada ou você já saiu dela, hein?
1: Se não tiver, você vai.
0: Henrique e Juliano fechando esse bloco gostoso da nossa programação com vidinha de balada. Depois do intervalo a gente continua com muito mais músicas, porque Henrique, Juliano e outros cantores é sucesso todo dia.
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5: 8 horas.
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0: Música volta no seu estilo, sempre aqui no Show da Manhã. Bom dia! Toda hora com Show da Alegria. Agora é direto com os sucessos que estão explodindo nas paradas. Show da Manhã no ar com Jonatas Gonçalves e você com a gente.

0: Simone Luigi!
1: Yarumaru!
0: Samanu!
1: Tchau, gente, obrigado!
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0: Benu. Obrigado, gente.
1: Obrigado, gente. Coisa linda.
2: Senhoras, uma salva de palmas só Guilherme Benuto.
3: Muito obrigado.
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0: Este é o nosso programa predileto de todos os dias. 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Fique à vontade, canta pra gente, Léo.
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0: Léo Magalhães, alô, fala comigo, manda teu zap pra gente aqui, que a gente solta o teu áudio no ar, a gente manda um alô pra você, pra todo mundo que tá na audiência, viu? Daqui a pouco tem mais.
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5: 8:49.
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0: 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Segura aí, porque o show da manhã tá só começando a ferver.

0: Mais uma que tá bombando nas plataformas e agora no seu rádio.
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1: Banda Malta, Indispensável pra mim. Linda canção, bela letra.

0: da Malta. Indispensável pra mim.
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0: Ah, linda canção, hein? Espero que você tenha gostado. Gostou? Depois do intervalo a gente vai trazer uma outra bem top.
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6: 9 horas.
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8: Atenção, atenção, signo de Áries. Você deve apostar no conhecimento para chegar mais longe e conquistar algo que sempre quis no serviço. Na sorte do dia, seu número é o 44. Atenção, atenção, signo de Touro. Foque nas tarefas que podem ser feitas logo cedo, mas redobre a atenção com tudo o que envolve comunicação à tarde. Na sorte do dia, seu número é o 61. Atenção, atenção, são signo de Gêmeos, as amizades ganham destaque, mas é melhor não misturar as coisas à tarde nem emprestar dinheiro, pois há risco de prejuízo. Na sorte do dia, seu número é o 27. Daqui a pouco a gente confere mais previsões astrais para os demais signos. Fique ligado, eu sou o Fabão e a gente volta daqui a pouco.
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10: Diariamente em nossos corações, e nós somos chamados a permitir que esta semente germine, favorecendo as condições para que cresçam belas plantas e produzam bons frutos. Queridos amigos e amigas, muito bom estarmos juntos. Hoje é sexta-feira, dia 24 de julho. Nosso mês 7 já vai adiantado, né? E nós juntos sempre, diariamente. Obrigado por essa companhia tão especial e que a palavra de Deus nos una cada vez mais. Alegres e agradecidos, iniciemos em nome do Pai, do Filho e do Espírito Santo. Amém. E o Evangelho deste dia 24 é de Mateus capítulo 13, versículos de 18 a 23. O Senhor esteja convosco, Ele está no meio de nós. Proclamação do Evangelho de Jesus Cristo segundo Mateus. Glória a vós, Senhor. Naquele tempo, disse Jesus aos seus discípulos: ouvi a parábola do semeador. Todo aquele que ouve a palavra do reino e não a compreende, vem o maligno e rouba o que foi semeado em seu coração. Este é o que foi semeado à beira do caminho. A semente que caiu em terreno pedregoso é aquele que ouve a palavra e logo a recebe com alegria. Mas ele não tem raiz em si mesmo, é de momento. Quando chega o sofrimento, a perseguição por causa da palavra, ele desiste logo. A semente que caiu no meio dos espinhos é aquele que ouve a palavra, mas as preocupações do mundo e a ilusão da riqueza sufocam a palavra e ele não dá fruto. A semente que caiu em terra boa é aquele que ouve a palavra e a compreende. Esse produz fruto. Um dá 100, outro 60 e outro 30. Palavra da salvação. Glória a vós, Senhor. Esta palavra é repleta de significado. Jesus conta a parábola do semeador, lembrando, ó, o semeador saiu para semear. Seguidamente, quando na Bíblia não tem o nome do personagem, é porque nós podemos colocar o nosso nome. Nós também somos semeadores, nós também saímos para semear. Jesus conta esta parábola da semente e depois explica no Evangelho de hoje o que, que é o terreno beira do caminho, o que, que é no meio das pedras, o que é no meio dos espinhos e o terreno, a terra boa, que nós somos convidados, todos nós, a sermos de fato como coerência ao seguimento de Jesus. Que nós tenhamos sempre a capacidade de viver a dinâmica do reino de Deus. Temos bom terreno dentro de nós. Isto é, nosso coração é terra boa. A semente é a palavra de Deus. E a palavra de Deus é semeada diariamente em nossos corações. E nós somos chamados a permitir que esta semente germine, favorecendo as condições para que cresçam belas plantas e produzam bons frutos. Então vamos lá, guardemos sempre. A semente é a palavra de Deus. O semeador é o próprio Jesus que semeia em nós, mas também ele nos convida a nós também sermos semeadores. Num mundo onde que poucas sementes germinam, e se tem semente que germina, às vezes muito mais a semente do mal. Olhe as guerras, olhemos para esse universo, né, das intrigas, do ódio, da vingança. Tudo pode ser diferente se nós, de fato, vivermos a coerência da palavra de Deus. Que o Senhor nos ajude, que o Senhor nos dê a graça de uma vida repleta de sentido e que nós tenhamos sempre a alegria de viver e sejamos semeadores, né? Vamos semear esperança, positivismo, alegria, gratidão. Estas são as sementes que nós também podemos semear, uma vez que o Senhor já semeou isso dentro de nós. E a semente cresceu, germinou, produziu muitos frutos. Amém. Assim motivados, agradecidos a Deus pela vida, pela caminhada, pela história, Pai nosso que estais nos céus, santificado seja o vosso nome. Venha a nós o vosso reino. Seja feita a vossa vontade, assim na terra como no céu. O pão nosso de cada dia nos dai hoje, perdoai-nos as nossas ofensas, assim como nós perdoamos a quem nos tem ofendido. E não nos deixeis cair em tentação, mas livrai-nos do mal. Amém. Que o Senhor nos abençoe, nos proteja, nos guarde, que esta sexta-feira seja muito abençoada. Tenhamos paz, alegria, esperança. Que Ele nos abençoe, em nome do Pai, do Filho e do Espírito Santo. Amém. Amém. Um abraço a todos. Paz e bem. 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
11: Muito bem, hoje é terça-feira, dia 28 de julho de 2026. Você bem informado com as informações do Giro de Notícias. A avaliação do governo estadual do Rio de Janeiro também foi medida pela Quest. Cerca de 54% dos entrevistados desaprovam a gestão atual, comandada por Cláudio Castro. Apenas 28% dos eleitores aprovaram as ações conduzidas pelo atual chefe do estado. O levantamento ocorre um mês após as intensas mudanças da estrutura política fluminense. No estado do Paraná, o ex-juiz Sérgio Moro desponta na liderança na disputa eleitoral. Moro aparece com 39% das intenções de voto no primeiro turno para o governo. Ele é seguido por Requeijão Filho, que registra 18% da preferência dos eleitorados. O político Rafael Creca aparece na terceira posição com 12% dos votos válidos. A disputa pelas vagas ao Senado do Pará mostra um cenário bem consolidado. Helder Barbalho e o delegado Éder Moura lideram as pesquisas de intenção de voto. Ambos os políticos possuem forte base eleitoral e alta rejeição entre os opositores. O resultado prévio indica uma eleição polarizada entre as esquerdas e direitas. Eu sou Léo Nunes e essas foram as informações do Giro de Notícias, que volta a qualquer momento.
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E trai, então quer dizer que você era infeliz no nosso relacionamento. Segunda que cê é quando me deixa e sai. Então se administrava 3, 4 ao mesmo tempo.

0: Obrigado, amiga.
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0: Coisa linda.
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3: Gustavo Mioto, Não Parei de Sofrer. Linda canção, vamos curtir.

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1: Gustavo Mioto, não parei de sofrer.
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1: Ah, ele canta muito bem, hein? Tudo de bom pra você na audiência, em casa, no carro, no trabalho, ouvindo a gente pelo site, pelo aplicativo, pelo Radiosnet. Tudo de bom pra você na audiência. O nosso programa continua. Rápida parada pro intervalo, na sequência tem
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5: 9:36.
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1: Estamos de volta no Show da Manhã com o Jonatas Gonçalves. Ótimo dia, tudo de bom pra você. Show da alegria.
7: Voltamos.
1: Bom dia.
7: O Show da Manhã segue firme, trazendo só pedrada musical. Tá preparado pra mais uma sequência de hits?
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1: Chegou a hora da verdade. A mais votada pelo público foi essa. Toque inteira agora.

0: Boa noite, Uberlândia! Faz barulho aí, Uberlândia, que eu quero ouvir!
1: Que coisa linda, galera!
0: Obrigado!
2: Valeu demais pela participação. 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

0: Brasília!
1: Hit atrás de hit. Essa também tá bombando nas plataformas. Escuta só.

0: Sensacional.
1: Aninha, muito obrigado, viu?
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0: Nosso show da manhã vai ficando por aqui, mas a boa música continua na programação. A gente volta na próxima edição com mais sucessos, mais energia e mais alegria para começar o seu dia do jeito certo. Show da manhã com Jonatas Gonçalves, a trilha sonora do seu começo de dia. Valeu e até lá!
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2: Atenção, atenção, signo de Câncer. Você tem tudo para se esforçar bastante e conquistar o reconhecimento que merece. Mas tente ceder em algumas coisas à tarde. Tentar tudo do seu jeito nem sempre é a melhor maneira de ter sucesso. Na sorte do dia, seu número é o 34. Atenção, atenção, signo de Leão. Seu pique está em alta na maior parte deste dia. Mas evite se arriscar demais à tarde, viu? Inclusive no trabalho ou nas atividades esportivas. Na sorte do dia, seu número é o 39. Atenção, atenção, signo de Virgem. Você conta com mais pique para encerrar pendências e assuntos que estavam empurrando com a barriga há algum tempo. Inclusive no serviço. Sua intuição continua em destaque e você vai chegar mais longe se prestar atenção aos seus instintos. Na sorte do dia, seu número é o 36. Daqui a pouco a gente confere mais previsões astrais para os demais signos. Fique ligado, eu sou o Fabão e a gente volta daqui a pouco.
3: 9:04.
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7: Super Hits. Oh, Super Hits por aqui com você, sempre na sua companhia, muita música boa, aquelas que a gente gosta de ouvir, tocando pra você.
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7: Super Hits. Eu sou o Fabiano Farias e por aqui seguimos então, chega mais. Vem que vem, edição da terça-feira. Terça-feira hoje, 28 de julho de 2026, dia do agricultor. Vem música, quem vai cantando de primeira por aqui, Gustavo Lima, Bala Alojada. Começa agora, Super Hits.

todo lugar e sempre com você, Taime Thiago, ensina-me. Vem Maiara, vem Maraísa, saudade de uma ova. Vai seguindo, super, super hit.

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2: A vida é como um livro e cada novo amanhecer nos dá a oportunidade de escrever uma página em branco. Às vezes, o passado nos pesa. Mas lembre-se, o que passou já serviu de aprendizado. E o que está por vir é uma página que você só pode preencher. Não tenha medo dos recomeços. Cada tropeço é um degrau para a sua evolução. Cultive a paciência. Respire fundo. E acima de tudo, confie no seu próprio processo. Acredite na sua força. Faça o seu melhor hoje e permita-se florescer. Tenha um dia abençoado e muito produtivo.
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3: Muito bem, hoje é terça-feira, dia 28 de julho de 2026. Você bem informado com as informações do Giro de Notícias. As discussões sobre as novas tarifas de importação impostas pelos Estados Unidos continuam intensas. O governo americano confirmou a sobretaxa de 12,5% que atinge diretamente produtos manufaturados. O setor siderúrgico e exportador brasileiro busca alternativa para mitigar os impactos financeiros. Economistas alertam para o risco de desaceleração no mercado bilateral entre os países. Em São Paulo, uma falha de energia elétrica assustou moradores do polo petroquímico. Um forte clarão provocado por queima de gases e um fogo alto chamou a atenção. Técnicos da distribuidora de energia trabalharam rápido para estabelecer o fornecimento elétrico. As indústrias locais operaram temporariamente com geradores para evitar prejuízos maiores na produção. O novo acordo de Mariana, estimado de 170 bilhões de reais, entrou em fase decisiva. O documento final já foi elaborado e aguarda apenas a assinatura do presidente. Os recursos serão destinados à reparação ambiental e indenização das famílias atingidas pelo desastre. A expectativa é que o processo seja homologado nos próximos dias em Brasília. Eu sou Léo Nunes e essa foi as informações do Giro de Notícias, que volta em instantes.
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8: 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Super Hits seguindo. Muito mais música sempre com você.
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8: Vamos seguindo, João Bosco e o Vinícius com o Hugo e o Guilherme. A mistura é boa e a música Ancorado chegando agora.

Fernando Sorocaba, Danilo e Davi, paga pau. Ainda é sucesso, ainda é sucesso. E mais Wesley Conrado, diz pra mim, pra cantar junto com o Super Júnior.

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4: 10:32.
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9: Super Hits não para e segue por aqui com mais sucessos. Localização, Cleito e Romário com Pedro Neto e Matheus chegando agora.

0: tudo bem? Zé Neto e Cristiano tocando super hit, super sequência.
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0: Vai seguindo mais e mais sucessos, aproveita e pede o seu, hein? Israel e Rodolfo tá chegando, tudo errado, pra curtir, pra curtir.

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5: 10:52.
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11: Super Hits trazendo sucesso. Aqui o sucesso não para. João Bosco e Vinícius, melhor escolha. Super Hits é pra curtir.

Fê do Pecado, o grupo Menos é Mais com a Simone, man. Super Hits. Daniel chegando por aqui com a Mariana Fagundes, peão tudo tatuado. Chegando agora, peão.

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4: Atenção, atenção, signo de Libra. A comunicação e a habilidade para lidar com os colegas serão suas melhores habilidades logo cedo. Aproveite para fechar negócios ou adiantar contatos pela manhã, porque podem surgir atritos com os colegas à tarde. Inclusive, se anda de olho em uma promoção ou aumento. Na sorte do dia, seu número é o 9. Atenção, atenção, signo de Escorpião. Fique atento, que à tarde talvez seja preciso redobrar o foco para dar conta de tudo o que vai aparecer pela frente, porque a chance de se distrair será maior. Na sorte do dia, seu número é o 42. Atenção, atenção, signo de Sagitário. Fica mais fácil se aproximar de clientes, convencer as pessoas e vender suas ideias pela manhã no dia de hoje. Então foque nos seus objetivos e adiante o que for possível. Na sorte do dia, seu número é o 42. Daqui a pouco a gente confere mais previsões astrais para os demais signos. Fique ligado, eu sou o Fabão e a gente volta daqui a pouco.
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9: Super. Última sequência de super hits nas saideiras de hoje. A Yala e Júlio César com a Jennifer Stephanie, Bandido do Amor, última sequência.

0: com Som Terapia, Danilo e Davi tocando no Super Rio. Por aqui a nossa edição de hoje, Maiara e Maraísa, boa noite falsificado. Tô indo, pra você um grande abraço, até mais, tchau.
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6: Atenção, atenção, signo de Capricórnio. Aproveite amanhã para cuidar de tarefas que podem ser feitas de maneira mais isolada, viu? Porque à tarde talvez seja preciso deixar a teimosia de lado para se entender melhor com os colegas. Na sorte do dia, seu número é o 16. Atenção, atenção, signo de Aquário. Hoje, espantar a solidão, reunir os amigos será mais divertido. Somente isso. Foque nisso. Se divertir. Na sorte do dia, seu número é o 44. Atenção, atenção, signo de peixes. Seus esforços podem ser reconhecidos logo cedo, então não deixe passar uma boa oportunidade para se destacar. Na sorte do dia, seu número é o 15. Por hoje é só, pessoal. A gente volta na próxima edição das previsões astrais para o seu signo. Um beijo e até mais.
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9: Irmãos e irmãs, bom dia. Louvado seja nosso Senhor Jesus Cristo, para sempre seja louvado. Estamos vivendo a 17ª semana do tempo comum. Viver é a nossa principal ocupação. Conquistar a paz é a nossa Olimpíada diária. Feliz dia! Tudo que um dia aconteceu, aconteceu no presente. Tudo que um dia acontecerá, acontecerá no presente. Tudo que vivemos, acontece agora. Após vivermos, vira história. Pense dessa maneira e jamais sofrerá de ansiedade, nem carregará ressentimentos. Olhe só, talvez amanhã o seu dia esteja dando indícios de que será cheio e você já tenha em mente o que deverá fazer na primeira hora do dia. Pode ser que já esteja pensando em algo que fará daqui a um mês ou mais, quem sabe anos, mas há uma verdade absoluta que a gente não dá conta de gravar. Se o amanhã chegar, ele se tornará hoje, e o hoje, amanhã será apenas ontem. Só temos o hoje, só podemos fazer algo agora, e apenas no presente desenhar nossa história. Mas por que erramos tanto com o mais importante dos módulos do tempo? Por que não damos a importância que ele realmente tem? E o que, de fato, significa dar a importância que ele tem? Creio que errar com o módulo presente significa não viver bem. Quando fazemos de tudo para pensar no que já passou ou nos preocupamos com o que ainda não aconteceu, ferimos perigosamente o hoje. Ferir o presente é agir inconsequentemente, pois em poucos instantes ele se tornará passado e, se mal vivido, corre o risco de comprometer catastroficamente o futuro. Ao não percebermos que o tempo está passando, vivemos mal e de maneira irresponsável. É como se estivéssemos entrando numa guerra sem armas ou sem nenhuma proteção. A qualquer momento, o inimigo virá e nos renderá. Mas quem é esse inimigo? Nossas más atitudes, ações ou palavras. Com o tempo, a conta vem. A palavra maldita voltará em forma de inimizades. As pessoas que ferimos com palavras deixarão de estar disponíveis quando mais precisarmos. Aquele relacionamento deixará de ser leve para ser carregado de dores, caso o então presente tenha sido mal aproveitado. Quer dizer que devemos buscar a perfeição nos nossos relacionamentos? Impossível. Vamos natural e inevitavelmente machucar e sermos machucados, mais cedo ou mais tarde. Penso que somos como as roseiras. As rosas vão crescendo ao lado umas das outras. tomando forma, criando caules e desabrochando os botões, mas sem esquecer que os espinhos também vão se fortalecendo. E o resultado disso é machucar quem estiver ao lado. Somos como as rosas, que crescem, se relacionam, se machucam e um dia são colhidas para enfeitar e perfumar. A diferença é que, quando somos machucados, deixamos de exalar um bom perfume. Já as rosas, quanto mais amassadas, mais exalam aroma. Quanto mais nos machucamos ou machucamos os outros, menos beleza apresentamos. A colheita não será boa, pois se não tivermos presente o adubo do amor, a safra será um desastre e o resultado não será alcançado. Tudo o que já aconteceu, um dia foi presente, e o que ainda acontecerá será proveniente do que fizermos hoje. Só se tem saudades do que é bom, mas o seu tempo tem sido aproveitado? Você terá saudade do que está fazendo agora ou lá adiante? Desejará esquecer isso que agora está executando? Está fazendo ou cometendo algo? Pense bem, o hoje não acabou, mas vai acabar. Aliás, até a linha de cima à sua vida poderia estar findando uma fase importante sem que você soubesse. A alegria da vida está em caminhar, em seguir, em buscar. E isso é viver. Por esse motivo, uma das maiores dores da vida mal vivida é, em algum momento, perceber que se deveria ter feito alguma coisa, mas não se fez. Arrepender-se de não ter aproveitado ou realizado algo. Está vendo? Tudo acontece no agora, e o agora é eterno. O hoje é capaz de criar história e preparar o futuro. De fato, não há momento mais importante na face da Terra do que o hoje. Olhe no relógio. Que horas são? Que dia é hoje? Este dia, este horário, só existirão uma vez em toda a cronologia do tempo. E a gente, insistindo, a fim de desesperadamente manipular o tempo. A regra é uma: viva o hoje, pois ele não volta nem se modifica. Apenas uma vez, apenas uma chance. Erre o menos possível, pois errar demais pode ser fatal. Você pode correr o risco de perder quem ama, deixar passar pelos vãos dos dedos o que sempre sonhou, ou mesmo não desembrulhar um verdadeiro presente e se arrepender depois. Que possamos sentir a presença de Deus que caminha conosco no tempo e na história. Que Ele seja a nossa luz, o nosso guia, a nossa direção. Pois ele mesmo afirma: sem mim nada podeis fazer. Rezemos também pedindo a intercessão de Maria, a mãe das famílias, a mãe que abençoa e protege os seus filhos. Ave Maria, cheia de graça, o Senhor é convosco. Bendita sois vós entre as mulheres, e bendito é o fruto do vosso ventre, Jesus. Santa Maria, Mãe de Deus, rogai por nós, pecadores, agora e na hora de nossa morte. Amém. Que o Deus Todo-Poderoso nos abençoe, nos livre de todos os males, perigos, doenças, tentações, que possamos sempre trilhar o caminho do bem, da paz, da vida, da esperança, que possamos sentir a presença de Jesus que está ao nosso lado, que caminha conosco, que nos dá força e coragem para a missão. É o que pedimos através do Deus que é Pai, Filho e Espírito Santo. Amém.
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1: 11:51. 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
2: Indicadores agropecuários com Diego Brião. Soja.
3: Os contratos futuros de soja com vencimento em agosto registraram queda nos Estados Unidos na segunda-feira. Na Bolsa de Chicago, a cotação era de US$ 12,08 por bushel. Valores no mercado físico no Brasil por saca de 60 quilos. Estado do Mato Grosso, cidade de Rondonópolis, R$ 136,00. Bahia, Luiz Eduardo Magalhães, R$ 128,50. Rio Grande do Sul, não me toque, R$ 126,00.
2: Boi gordo.
3: Indicador do boi, São Paulo, R$ 344,59 por arroba. E Mato Grosso, R$ 325,08 por arroba.
2: Café.
3: Os contratos futuros de café arábica com entrega prevista para setembro terminaram a segunda-feira em Nova York, nos Estados Unidos, em elevação. A cotação era de R$ 2.193,80 por saca de 60 quilos. No Brasil, no mercado físico, valores do café arábica, tipo 6, por saca de 60 quilos. Minas Gerais, Varginha, R$ 1.830 e São Paulo, Franca, R$ 1.800.
2: Milho.
3: Valores no mercado físico, por saca de 60 quilos. Paraná, Marechal Cândido Rondon, R$ 55,00. Valor em elevação na comparação com a cotação anterior. E Goiás, Rio Verde, R$ 50,00. Em queda.
2: Laranja.
3: Os contratos futuros de suco de laranja com entrega prevista para setembro terminaram a segunda em Nova York em queda. A cotação era de US$ 141,45 de dólar por libra peso. Valor da laranja pera extra no mercado físico, Minas Gerais, Belo Horizonte, R$ 1,75 por quilo em estabilidade.
2: Uva.
3: Valores no mercado físico, Rio Grande do Sul, região serrana, tipo Niágara, média semanal, R$ 8,00 por quilo em queda. E Pernambuco, tipo Isabel, preço médio comercial, R$ 120,00 para caixa de 18 a 20 quilos em estabilidade.
2: Algodão.
3: Valores do algodão em pluma por arroba. Mato Grosso, Sorriso, R$ 126,52 em elevação. E Bahia, região oeste, R$ 136,00 em queda.
2: Cacau.
3: Os contratos futuros de cacau com entrega prevista para setembro terminaram a segunda-feira em Nova York em queda. A cotação era de US$ 5.100 por tonelada.
2: Indicadores agropecuários, um conteúdo do Grupo Rádio Web. Informação que amplifica conexões.
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1: 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O Hoje é terça-feira, dia 28 de julho de 2026. Você bem informado com as informações do Giro de Notícias. As declarações recentes do presidente argentino Javier Milei geraram forte reação na diplomacia. O ministro das Relações Exteriores, Mauro Vieira, classificou as falas como inaceitáveis. O chanceler brasileiro afirmou que houve clara interferência em assuntos internos do país. O governador de Buenos Aires também criticou Milei, chamou o episódio de vergonha. O governo do Irã convocou oficialmente o embaixador francês, sediado em Teherã. O protesto formal ocorre devido aos que os iranianos chamam de interferência europeia. O clima de animosidade aumentou após as declarações da França sobre a segurança regional. O país persa exige respeito à sua soberania e autodeterminação política internacional. O Irã também emitiu um alerta severo sobre as tensões navais ao Mar Cáspio. O governo alertou para as consequências imprevisíveis após um suposto ataque contra navios mercantes. Forças militares da região foram colocadas em estado de alerta máximo nesta manhã. A Ucrânia aponta como a responsável pela ação ofensiva na rota marítima. Eu sou Léo Nunes e essa foi as informações do Giro de Notícias, que volta a qualquer momento.
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4: 11:58.
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1: Oi, turma, chegamos, bandas e companhia, com você, pra você, o som do bailão. Que bom estar na sua companhia, onde quer que você esteja, chegando com o sinal da nossa rádio, ou também pela internet, que vai bem mais longe. Tá tudo bem por aí? Tá tudo belezinha? Vamos que vamos, edição da terça-feira, hoje, terça-feira, 28 de julho de 2026, hoje, dia do agricultor. Eu sou o Fabiano Farias e por aqui seguimos então com muita música boa no som do bailão. Samarino abrindo a nossa sequência hoje, a página virou de mentirosa, harmonia fandangueira e ainda São Francisco na nossa primeira sequência de hoje, porque o Banda está começando.

Francisco, Nossa Vez, tocando aqui no Bandas e Companhia. Saudade Perigosa, o que vem chegando, Banda Tramela, pra curtir, pra curtir. Se liga aí, o Bandas tá tocando.

0: 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Banda Ecos tocando aqui.
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0: Chamamos o intervalo então. A gente vai rapidão e volta já com Hora do Tia aqui no Banda.
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0: Bandas e Companhia vai seguindo, vem chegando a Hora do Tchê. Quem canta no Hora do Tchê é o João Luiz Correia, campeão do Vaneira. Tem por aqui também o Sandro Coelho, Nem Começo, Hora do Tchê. O melhor.

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2: Só as melhores pra você, Bandas e Companhia. Depois do Hora do Tchê, vem seguindo com o Danúbio Azul. Nem figa, nem reza. Tem por aqui Banda Champion, Reforma no Coração. Bandas e Companhia.
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1: Bandas e Companhia, San Marino, caso novo, teve reforma no coração e nem figa nem reza, também tocando por aqui. E a gente segue para mais um intervalo e volta já com Pérola Negra, são 7, Banda Movimentos, depois do intervalo.

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1: Bandas e Companhia seguindo por aqui depois do intervalo, já trazendo mais sequência musical ao som do bailão. Em Dallas com César e Maurício, a música é Mulher, Amante, Amiga. Te Quero Igual Cerveja, Cosmos e ainda G10, Escravo de Seus Beijos. Sequência show aqui do Bandas e Companhia.
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1: Vai seguindo Bandas e Companhia, e por aqui vem chegando Hora do Tchê. Tem grupo Nova Raça, a Nega Véia também tava no bailão. Tem ainda a volta da Morena, marcação Hora do Tchê.

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1: Marcação, tocando por aqui, a volta da Morena no Hora do Tchê, depois do intervalo que a gente vai agora, voltamos com mais recordações, flashback de bandas, depois do intervalo.
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1: Bandas e Companhia que segue nas saideiras de hoje. Banda Toque Legal com Cleiton Borges está chegando por aqui, eu tenho saudade. Tem Oibar, Carisma, André Renner, como é que tá aí? Tem Passarela com Aninha Soares contra... Conta pra mim. Tá certo então. Tô indo, um grande abraço, até mais, tchau.

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4: Hoje é terça-feira, dia 28 de julho de 2026. Você bem informado com as informações do Giro de Notícias. O presidente eleito da Colômbia anunciou mudanças drásticas em sua política externa. O novo mandatário prometeu romper relações diplomáticas com Cuba e com a Nicarágua. A decisão baseia-se em críticas severas aos regimes autoritários mantidos nestes países vizinhos. A guinada ideológica promete alterar o equilíbrio de forças na América Latina. O presidente do Níger fez duras acusações internacionais nas últimas horas de hoje. Ele acusou formalmente a França e a Ucrânia de apoiar grupos mercenários armados. Segundo o líder africano, o objetivo da ação externa é desestabilizar o Sahel. Os países acusados ainda não se manifestaram oficialmente sobre as declarações dadas. Na Áustria, um imóvel onde nasceu Adolf Hitler ganhou uma nova destinação oficial. O prédio histórico foi transformado oficialmente em uma moderna delegacia de polícia regional. A medida visa afastar a presença de simpatizantes extremistas e neonazistas do local. A reforma preservou a fachada original, mas alterou todo o espaço interno. Muito bem, essas foram as informações do Giro de Notícias, que volta a qualquer momento.
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7: 13 horas.
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9: E por aqui mais uma edição do Resumo de Novelas. A gente confere tudo que rola em Avenida Brasil desta segunda. Tufão convence Carminha a ficar, mas ela se mostra irredutível. Tufão implora para ela ficar e diz que a ama. Carminha cede aos apelos de Tufão e Nina se enfurece. Carminha pede que Tufão rompa a sociedade com Mona Lisa. Leleco percebe o olhar apaixonado de Tufão para Nina. Mona Lisa tenta se aproximar de Silas, mas ele é irredutível. Max percebe o desconforto de Nina quando Ivana diz que seria ótimo se Jorginho e Nina tivessem um filho. Max questiona Carminha sobre seus verdadeiros sentimentos por Tufão. Rony vê Suelen com Ramon e segue o carro onde os dois estão. Jorginho descobre que Tufão reatou com Carminha. Ivana comenta que viu Nina e Jorginho discutindo na mercearia e Max desconfia. Noemi e Verônica são convidadas para o casamento de Cadinho e Alexa. Fique ligado que a gente volta a qualquer momento com mais resumo da sua novela favorita.
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11: Oi, turma, chegamos por aqui com as 15 mais com você, sempre com você, muita música boa pra gente curtir a partir de agora, 15 grandes sucessos na sequência. Eu sou o Fabiano Farias e é muito bom ter você aí. Chegamos com a edição desta terça-feira, hoje 28 de julho de 2026, hoje dia do agricultor. Vem música de primeira por aqui, Maiara e Maraísa Sustenta, Humberto e Ronaldo com a Mariana Fagundes Geni. Só não embaça meus forró. Tem ancorado o Guilherme com João Bosco e o Vinícius. Vai começando agora as 15 mais.
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2: Fred Fabrício, Te Amar é Meu Talento, teve Gustavo Lima, Assunto que Dói, R$200, João Neto e Frederico com Panda. Quem fecha a primeira parte por aqui de hoje é o Cleto e Romário com Zé Neto e Cristiano, Não Namora. Depois desse intervalo, depois do intervalo tem mais.
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5: 13 horas. 31.
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10: Às 15 mais mais, seguindo o intervalo rapidão, já voltamos de número 7, seguindo por aqui, Israel e Rodolfo. Daí a gente conversa, bala alojada, Gustavo Lima, tem João Bosco e Vinícius, pare apagado. Vai seguindo, às 15, mais lá.
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2: As 15 mais mais pra você, Júlia e Rafaela, Medo, Ensina Mitaim e Thiago, Enzo, Rabelo, Mirage. Pra fechar por aqui, Israel e Rodolfo, Quem Não É Dona Não Manda. Tô indo, a gente se encontra no próximo As 15 mais mais, até lá.
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3: Hoje é terça-feira, dia 28 de julho de 2026. Você bem informado com as informações atualizadas do Giro de Notícias. A primeira-ministra italiana Giorgia Meloni tomou uma decisão política de forte impacto global. Meloni indicou que pretende traçar o seu futuro político distante de Donald Trump. A mudança ocorre após meses de tensões públicas e provocações mútuas entre líderes. A Itália busca agora estreitar laços com parceiros tradicionais da União Europeia. Fortes incêndios florestais avançam sem controle pelo território da Europa Ocidental. Na França e na Espanha, as chamas forçaram a retirada de 330 mil pessoas. O presidente Emmanuel Macron convocou uma reunião ministerial de emergência para conter os danos. O governo espanhol decretou estado de emergência e prevê dias bastante difíceis. Chuvas de monções intensas provocam graves inundações no continente asiático nessa semana. Temporais severos causaram a morte de pelo menos 82 pessoas na Índia. O Paquistão e o Afeganistão também registram destruição de infraestrutura e desalojados. Equipes de resgates enfrentam dificuldades para acessar as áreas rurais isoladas pelas águas. No estado de São Paulo, um temporal severo causou destruição em Ribeirão Preto. Ventos fortes atingiram as marcas de 120 km por hora e derrubaram muitas árvores. A tempestade resultou em uma morte confirmada e dezena de desabrigados na cidade. Pelo menos 26 escolas municipais sofreram danos estruturais graves devido à ventania. Eu sou Léo Nunes e essas foram as informações do Giro de Notícias, que volta a qualquer momento.
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10: E por aqui mais uma edição do Resumo de Novelas. A gente confere tudo que rola em A Nobreza do Amor desta segunda. Mirinho declara seu amor por Lúcia Lica. Caetana se orgulha das atitudes de Tonho em relação ao seu trabalho no engenho. Kênia pede que Chilua lhe dê notícias sobre Dumi. Virgínia ouve uma conversa entre Belmira e Diógenes e acaba descobrindo que Ritinha é sua irmã. Virgínia ameaça Diógenes para deixar seu trabalho na igreja e dar uma promoção a Mirinho. Belmira avisa Viriato que Virgínia não irá mais ajudá-lo. Binta se aproxima de Kênia, que acusa Gendal de tirania. Embriagado, Mirinho garante a Manuel que não deixará Tonho brilhar na festa da moagem e Sebastião ouve. Mirinho confronta Tonho e afirma que o rapaz não se casará com Lúcia Lica. Fique ligado que a gente volta a qualquer momento com mais resumo da sua novela favorita.
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13: Muito boa tarde, pessoal. Muito boa tarde, você ouvinte aqui da PAN FM 104.9. Eu sou Emanuele Bettini, vamos com mais um show da tarde pra vocês, pessoal. Nesta tarde de terça-feira, última terça-feira do mês de julho, dia 28. Agora são exatas 2 horas e 2 minutinhos. A gente vai dando início então a mais uma edição do show da tarde por aqui na PAN FM, onde a gente segue até as 4 horinhas com vocês aqui, com os melhores sucessos, melhores hits para vocês e também com notícias ao decorrer aí da nossa programação, ao decorrer dos blocos, tá bom, pessoal? Vamos dando início ao nosso primeiro bloco, ao nosso início do show da tarde com Diego e Vitor Hugo, Desbloqueado.

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1: 2:09 agora, pessoal. Vamos seguindo com mais músicas pra vocês aqui no Show da Tarde, com Fred e Gustavo. Inesquecível.

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1: Fazer 17 agora, pessoal. A gente segue com um sertanejo agora pra vocês, com Henrique e Juliano. Cuida bem dela.

2h23 agora, pessoal, a gente vai encerrar o nosso primeiro bloco aqui do Show da Tarde. A gente vem com uma pequena pausa para os nossos comerciais, os nossos apoiadores aqui do Show da Tarde. Mas a gente já volta dando início ao segundo bloco, onde a gente vem com notícias para vocês e, claro, com mais música boa e energia lá em cima.

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13: E por aqui mais uma edição do Resumo de Novelas. A gente confere tudo que rola em Coração Acelerado desta segunda. Xavier é atingido antes que pudesse revelar a verdade a Leandro. Leandro pede ajuda ao delegado Albano. Eduarda, Agrado e João Raul vão até a delegacia apoiar Leandro e acabam chamando a atenção das pessoas. Talita se dirige à delegacia para registrar a situação. Leandro.

0: áudio revela a Eduarda sobre a história de Xavier e teme ter se tornado o principal suspeito do crime. Alaor confirma a história de Leandro ao delegado. Ronês e Lassi questionam sobre o que aconteceu com Xavier. Ronês se pergunta sobre o dinheiro que Zilá deu a Xavier. Uma pessoa misteriosa guarda a mala de dinheiro de Zilá e parte com seu carro. Fique ligado que a gente volta a qualquer momento com mais resumo da sua novela favorita.
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3: 2h31 agora, pessoal. Vamos seguindo aqui no Show da Tarde, dando início ao nosso segundo bloco, onde a gente vem com mais músicas pra vocês e daqui a pouquinho com notícias também. Vamos dando início com Matheus e Cauã e Jorge. E Matheus, Mundo Paralelo.

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2: Muito bem, 2:38 é a hora agora. Pessoal, vamos seguindo aqui no Show da Tarde. Você que está na companhia aqui com a gente, curtindo essa tarde de terça-feira. Antes da gente vir com mais músicas e daqui a pouquinho com as notícias, eu tenho uma novidade muito legal aqui da nossa cidade. 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Muito bem, pessoal, a gente então continua com mais músicas agora e daqui a pouquinho com notícias. Com Pedro, Paulo e Alex, PPA pra vocês agora. Fama de pegador.

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1: Muito bem, pessoal, momento das notícias então, aqui do nosso segundo bloco. Agora são exatas 2 horas e 43 minutinhos, tá bom, pessoal? A notícia de hoje é em relação ainda à chuva, tá? Estamos cansados aí de notícia de muita chuva, né? Mas é o que temos agora no nosso estado, né? Rio Grande do Sul tem cenário de tempo severo e com chance de temporais destrutivos nesta terça-feira. A Metsu Meteorologia alerta para cenário muito grave de tempo severo no Rio Grande do Sul, entre o final desta terça e o começo da quarta, com potencial para tempestades severas e localmente risco de graves danos por vento e granizo, além de chuva forte. Uma frente quente se formou sobre o estado ontem e hoje atua de forma semi-estacionária, trazendo desde ontem chuva volumosa e tempestades com vendavais e queda de granizo, que causaram danos e transtornos em dezenas de municípios gaúchos. As condições atmosféricas tendem a se deteriorar ainda mais com a atuação do Centro de Baixa Pressão Atmosférica, que vai reforçar a instabilidade e agravar ainda mais o quadro de tempo severo, com potencial para mais tempestades e algumas muito intensas e destrutivas. A chuva localmente forte e os temporais isolados prosseguem no Rio Grande do Sul na tarde desta terça, mas o cenário de risco parece ser ainda maior a partir do fim da tarde e da noite de hoje. Dados analisados pela Metsu Meteorologia indicam a possibilidade da formação de uma linha de instabilidade, chamada Squall Line, com um agrupamento de tempestades significativo, que se deslocaria do oeste para o leste do Rio Grande do Sul, entre o fim do dia e o começo da quarta. Outro fator que aumenta o perigo das linhas de instabilidade é a rapidez que se deslocam e a capacidade de se reorganizar continuamente, mantendo a intensidade por muitas horas. Exatamente o cenário que os dados analisados pela Metsu apontam para o final desta terça e as primeiras horas da quarta, com uma linha de tempestade atravessando o Rio Grande do Sul, de oeste para leste, com grande rapidez, com múltiplas células de tempo severo e potencial de supercélulas capazes de gerar fenômenos isolados de vento e de granizo. Muito bem, pessoal, então essa foi a primeira notícia aqui do nosso show da tarde. Em relação da chuva, temos então previsão de temporais do fim desta terça até amanhã de amanhã, né? Amanhã de quarta. E pra gente ver se vai chover, nos próximos blocos a gente já vem com a previsão do tempo, tá, pessoal? Agora são 2h46, a gente segue com mais sucessos aqui pra vocês. Vamos aproveitando que agora a chuva deu uma pausa aqui no nosso município, né? Aqui em Paim, vamos curtindo mais músicas boas com vocês. A gente vem com música eletrônica agora, com Avicii Levels.

5 minutinhos para as 3 horas agora. Pessoal, a gente vem novamente com mais uma pausa para os apoiadores culturais aqui do nosso programa. Mas nós já voltamos, dando início ao terceiro bloco, onde a gente segue com mais notícias e também com mais músicas.

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7: E por aqui mais uma edição do Resumo de Novelas. A gente confere tudo que rola em Quem Ama Cuida desta segunda. Tiago adormece no sofá na casa de Bruna e Pedro. Carmita se desespera ao constatar que levou um golpe de Edson. Ademir recebe um e-mail anônimo ameaçador e Dora se preocupa. Sueli conta a Adriana que mandou um e-mail anônimo para Ademir, avisando que a vida do advogado se tornará um inferno. Silvana resgata Tiago na casa de Bruna. Otoniel lamenta que o encontro de Elsa não tenha dado certo. Rosa pressente que Helenice está sofrendo com o marido, mas a filha nega. Bruna nota que Carmita está com problemas. Carmita observa o anel de Pilar. A identidade de Francesca é revelada. Fique ligado que a gente volta a qualquer momento com mais resumo da sua novela favorita.
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11: Muito bem, pessoal. Já voltamos aqui com o terceiro bloco do Show da Tarde pra vocês. Agora são exatas 3:02. Então, vamos dando início. Neste bloco, a gente volta com mais músicas aí de todos os gêneros pra vocês. E também viemos com mais notícias. Antes da gente seguir aí, eu convido vocês a participarem aqui conosco. A gente tem mais uma hora aí de programação. Então dá tempo de pedir a tua música, aquela música que não sai da tua cabeça e você quer ouvir aqui na rádio. Vem pedir pelo nosso WhatsApp, pessoal. Nosso WhatsApp é o 54-30-83-50-39, tá bom? Pra dar início, a gente vai com

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1: Muito bem, então, pessoal, 3 horas e 10 minutinhos agora. Vamos seguindo aqui no Show da Tarde, mas antes da gente vir com mais música, depois com mais notícias agora do setor rural ali, né? Não é nada de chuva, tá, pessoal? A gente vem com uma notícia bem legal aqui pro nosso município, pra nossa região. 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Muito bem, então, agora são 3 horas e 11 minutinhos. A gente vem com mais uma música e mais um sertanejo clássico. E daqui a pouquinho a gente vem com mais notícias. Com Victor e Léo, na linha do tempo.

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2: Muito bem, pessoal, vamos seguindo aqui no Show da Tarde, então, aqui na Pan FM. Agora são 3 horas e 16 minutos. A gente vem com a segunda notícia aqui para vocês. Setores de suínos, aves e ovos têm projeção de crescimento. Os setores de suínos, aves e ovos terão um ano 2026 de crescimento generalizado em produção, consumo interno e exportações, assim como a projeção de que os números do ano que vem, 2027, também sejam positivos. As análises do cenário atual e a previsão para o próximo ano foram detalhadas nesta terça, 28, pela Associação Brasileira da Proteína Animal, em entrevista coletiva à imprensa. A entidade ainda demonstrou preocupações com os problemas externos, como os conflitos geopolíticos internos, sobretudo o aumento de endividamento das famílias brasileiras, causado principalmente pelos desembolsos para as apostas esportivas online. O Rio Grande do Sul é um dos três mais expressivos estados nos três setores, tanto na produção como na exportação de carne suína e de frango, além de ovos. Da mesma forma, citou o dólar competitivo. O presidente da ABPA, Ricardo Santin. Os custos estáveis, vistos os preços de soja e milho, assim como apesar dos efeitos do El Niño, de safras volumosas de grãos, inclusive com altos estoques de passagens do cereal da oleaginosa. Da mesma forma, destacou a situação extremamente confiável em relação à biodiversidade, enquanto outros grandes produtores globais, como a União Europeia, enfrentam milhares de casos de influenza aviária, além de perdas para o calor e incêndios, o que prejudica a logística. Em síntese, sobre 2026, Santin definiu como um ano tranquilo e positivo. Muito bem, pessoal, esta então foi a segunda notícia aqui para vocês, do meio rural aí, dos setores de suínos, aves e ovos, com projeção de crescimento este ano, né? E também previsão de crescimento para o ano que vem. Agora são 3h18, a gente segue com mais música boa aqui para você no Show da Tarde. Vamos curtindo essa tarde de sol agora, depois de uma pancada de chuva aí do nada, né? Ela veio. Agora o sol já apareceu novamente, já esquentou de novo. Isso é perigoso, né, pessoal? Então vamos aqui agora com mais músicas para vocês. Com Taylor Swift, Black Spence.

13h27 agora, pessoal, vamos encerrar esse terceiro bloco e partir para o nosso quarto e último, tá? Nosso último bloco aí. A gente vem então com as últimas músicas, os últimos sucessos pra vocês. E também viemos com a previsão do tempo. E já digo, tem previsão de mais chuva, tá, pessoal? Segue aqui conosco então, 3h28.

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6: Muito bem, pessoal, vamos seguindo aqui na Pan FM com o Show da Tarde, no nosso último bloco, pessoal. Pois é, agora são 3 horas e 32 minutos, a gente vai até as 4 com você, temos mais aí 28 minutinhos. E a gente vai curtir, então, muita música boa, as últimas músicas. E daqui a pouquinho a gente também vem com a previsão do tempo pra vocês, tá bom? Convido vocês a seguirem aqui conosco, que agora a gente vem com Kleber e Cauã, Cabo de Guerra.

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1: 13h39, pessoal. A gente vem com mais uma música daqui a pouquinho com a previsão do tempo. Combinado? Com Cristiano Araújo pra vocês agora. Perdeu o cara errado.

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2: Muito bem, pessoal, agora são 3 horas e 42 minutos. A gente vem com a previsão do tempo para vocês, como a gente havia combinado, né? Muito bem, pessoal, agora 20 graus, sensação térmica de 25, maioria ensolarado. A previsão, pessoal, é para seguir assim até o fim do dia, mas ali entre as 7 e as 8 a gente tem previsão de uma pequena pancada de chuva, como deu hoje agora, depois do almoço, né? Aí dá uma pausa ali e de madrugada a gente tem previsão de chuva na certa, pessoal. A partir aí da 1 hora da manhã temos 79% de chances de chuva, né? Então vai chover aí até as 8 do dia da manhã, quarta-feira, né, pessoal? Então, amanhã, quarta-feira, 29, a gente amanhece com aquela chuva da madrugada de hoje para amanhã, né? Mas ela se encerra aí durante a manhã mesmo, às 8 da manhã, porque a gente tem previsão de sol durante o dia da quarta, né? O sol até aparece aí, fica um pouco nublado, um pouco com sol. Sensação térmica de até 26 graus na tarde da manhã. E na quinta-feira, dia 30, penúltimo dia do mês de julho, né, pessoal? A gente vem com 24 graus, então, mínima de 14. O dia vai ser de bastante sol, pessoal, sensação térmica de até 28 graus na tarde da quinta-feira. E daí não temos chances de chuva na quinta, tá? Novamente, então, hoje o dia segue assim até o fim do dia. Previsão de uma pancada de chuva ali às 7, 8 horas da noite. Durante a madrugada de hoje para amanhã, quarta-feira, temos bastante chuva aí durante a madrugada e a chuva ela se encerra na manhã de amanhã, tá, pessoal? Mas durante o dia da quarta, a gente tem sol, né, durante a tarde aí a gente tem sol com 22 graus e na quinta-feira, dia 30, máxima de 24 graus, ensolarado durante todo o decorrer do dia, bem verãozinho aí, né, com sensação térmica de 28 e daí não temos chances de chuva na quinta. Muito bem, agora a gente vem com as últimas músicas aqui do Show da Tarde, tá, pessoal? Faltam 15 minutinhos pra gente encerrar a nossa programação. A gente vem com Zara Larsson, Lush Life.

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2: Hoje é terça-feira, dia 28 de julho de 2026. Você bem informado com as informações do Giro de Notícias. No Rio de Janeiro, a polícia intensificou as buscas por uma empresária foragida. Ela é proprietária de uma clínica de estética acusada de procedimentos irregulares. Pelo menos uma cliente sofreu lesão corporal grave após a aplicação de substâncias proibidas. O estabelecimento foi interditado pela Vigilância Sanitária por tempo indeterminado na cidade. O Conselho Federal de Odontologia emitiu uma resolução proibindo o uso de PMMA. A substância não poderá mais ser utilizada por dentista em preenchimento estéticos. A medida visa garantir a segurança dos pacientes contra complicações de saúde graves. A Anvisa e o Conselho Federal de Medicina emitiu um alerta conjunto importante. As entidades alertam para o risco severo de associados à prática da soroterapia. O tratamento é vendido ilegalmente na internet com falsas promessas de rejuvenescimento. Médicos reforçam que a técnica pode causar infecções e sobrecarga de órgãos vitais. Muito bem, eu sou o Léo Nunes e essas foram as informações do Giro de Notícias, que volta a qualquer momento.
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3: 16 horas.
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0: Com a Arena vai dar um tempinho rapidinho, mas segura aí porque a emoção volta já já com mais modões de responsa.
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4: 16:34.
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3: 16:49.
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0: Maiara e Maraísa, faz barulho aí!
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0: chegamos ao fim de mais uma edição do Arena Sertaneja com Jonatas Gonçalves, mas a gente volta na próxima edição com mais clássicos, mais modões, mais emoções. Obrigado pela sua companhia e até a próxima rodada de sucessos que marcaram época.
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5: Hoje é terça-feira, dia 28 de julho de 2026, você bem informado com as informações do giro de notícias. O ex-presidente do Supremo Tribunal Federal, Octávio Galotti, faleceu aos 95 anos. O jurista comandou a corte máxima do país com grande respeito no meio jurídico. A causa da morte não foi divulgada detalhadamente pelos familiares do magistrado. Ministros e autoridades públicas emitiram notas de pesar, lamentando a grande perda institucional. O presidente Lula sancionou a lei que autoriza o porte de spray de pimenta. A medida permite o uso de equipamento para defesa pessoal de mulheres adultas. A comercialização do produto deverá seguir regras rígidas de cadastro e controle estadual. A nova legislação visa reduzir os índices de violência doméstica e importunação sexual. A seleção brasileira feminina de vôlei entrou na quadra em busca da classificação. O time enfrentou uma forte seleção da Itália pelas Ligas das Nações Femininas. A partida foi disputada ponto a ponto e atraiu grande audiência na televisão. O técnico avaliou o desempenho como fundamental para ajustar a tática da equipe. Eu sou Léo Nunes e essa foi as informações do Giro de Notícias, que volta a qualquer momento.
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4: 17 horas.
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12: Alô, gauchada amiga, buenas pra ti, vivente, começo de semana, segunda-feira, já estamos por aqui.
13: Segundou,
12: minha prenda, buenas pra ti, tauras e prendas de todas as querências e estâncias, a partir de agora, juntito com a nossa comitiva, chegando pra mais um Galpão Farrapo, e tu já sabe, a boa marca Panteira, presente por aí na tua radiola, vivente. Galderessa, abrindo o programa desta segundaça, vivente, é assim, ó.

do nosso programa com Galderiaço aí, ó, batendo forte na tua radiola. Eu disse, é Surungo Bueno, então tarde é. Alô, Enjada de Canela, Rio Grande do Sul, buenas abagualados do CTG Porteira da Lajana. Bem-vindos. Jardel Borba já tá prontito pra soltar o fôlego.

dia, Leite. Esse é João Luiz Correia lá na campanha. Bom por demais também. Suelen, Boni, Onara, Thalita, seu Joelson. Estão aqui, ó. Jorge, ligada juntito com nós, grato. Legião Gaúcha, é Ginetes do Quim.

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4: E pela estradita, Índio Velho, vamos seguindo com nosso programa, o Galpão Farrapo de hoje. Alô, seu Gesualdo, seu Marcos, a dona Luiz e dona Alda, buenas, grato pelo costado, aqui conosco no programa do Galpão, Liberdade Gaúcha, em Apendenga.

Verdade Gaúcha, começando esse bloco por aqui, vivente. Alô, Garibaldi, Rio Grande do Sul, Buenas, aqui conosco na comitiva do tio Chico, né? Então, um salve ali aqui, ó, pra enteada lá do CTG Sentinela da Serra, em Garibaldi, Rio Grande do Sul, na terra da espumante, vivente. Então, tá vendo? Alô, Garibaldi, grato, tchê. No tranco, Luiz Cláudio, a vida que o velho...

da campeira, bebê, entendeu o jeito? Bagual de Ser tá por aqui presente também no nosso programa. Dona Jaciara, Josemar com a radiola ligada, Kendra, Laís, Azélia, Grato, Dona Sônia, Hernani, Eleonora, então, buenas, é assim, ó, Povarel tá por aqui juntito conosco, tchê, na boa marca pampeana, bom por demais, tchê. Luiz Marenco, é destinos que

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3: 17:42.

Cenouras e Prendas que seguem por aqui juntito conosco com a radiola ligada. Ouvindo as cuiudas do Rio Grande Velho, Dona Raíssa, seu Inha, Thaís, o Saúl, seu Rômulo. Dona Matilde também tá por aqui, então buenas, grato pelo costado, é desse jeito, né? Os Galdérios Serrano.

Vamos interpretar por aí uns clássicos do Rio Grande com os gaudérios serranos por aqui. No Tranco Galponeiro, Jordan, Dona Dulce e Salomão também estão por aqui. Te conto, Patrício Velho. Alô, Macanudos, também lá das bandas de Itaió, é Santa Catarina, CTG Galpão Nativo. Como é que é, Bagualados, então, buenas? Aqui no nosso Tranco Bagual e Galponeiro também tá chegando mais uma dos clássicos. É, Os Mateadores e o Galope do Morro.

0: deixa eu te contar um caso, parceiro velho.
1: Mas me conta o que houve, homem.
0: Mas inventei de tirar o meu bigode, velho.
1: Mas daí sim, e aí, como é que ficou?
0: Mas nem os cuscos me conheceram.
1: Meu Deus do céu, que barbaridade.
0: Tu pensa que é fácil, é? Vou te contar então.

0: sim, compadre velho.
1: Mas quem é meu parceiro, velho?
0: O tio Gildinho dos Monarcas, tchê.
1: E o Edson Dutra dos Serranos.
0: Mas vá, esses nunca tiraram o bigode, compadre.

0: com cara de bunda. Que
1: barba! Ah, compasso pandangueiro, fechando assim a arrancada do bigode. O bicho velho disse que ficou muito estranho. Que seu Nilton, Vinícius, Elizabeth, alô, também, Buenas, grato pelo costado. Seu Solana, Michele, o Amilcar, ali a seu Oscar, tão sempre juntito conosco por aqui com a Radiola. Grupo Cordiona, é o Bugil do Guaporé.

0: fechando assim mais um tranco. Grupo Cordiona, fugiu do Vaporé.
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4: 17 horas 59 minutos.

aí, Chiro Velho? Como é que tu tá? Como é que tá o dia pra ti, bebê? Tá bom? Vai na linda, né, tio? Vamos lá, trotito, seguindo por aqui. Dona Celeste, seu custódio, como é que é o casal sempre com a radiola ligada? Olha aqui, ó. Berra, e o grande velho berra. É o embalo gaúcho, relinchando no palanque.

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1: Aqui a boa marca Embalo Gaúcho também tá presente por aqui, né? Seu Bernardo, dona Adelina, grato pelo costado juntito conosco por aqui no programa. Alô, Rio Grande do Sul, é Palmares do Sul, abagualados tá do Centro de Tradições Gaúchas, Porteira do Sol, Estação Pandangueira, é desse jeito, ó, noite cantante.

Sério, velho, estampa gaúcha por aqui, andanças também no trotito, vivente. Alô, seu Otávio, buenas pra ti, dona Thaís, seu Miranda, o Theo, dona Marlene, grato, estilo Gaudério e o patrão velho.

0: deixamos assim, com estilo gaudério, por aqui no Galpão. 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

0: anjo do Senhor anunciou a Maria, e ela concebeu do Espírito Santo. Eis aqui a serva do Senhor, faça-se em mim segundo a vossa palavra. E o Verbo se fez carne e habitou entre nós.
1: Ave Maria, cheia de graça, o Senhor é convosco. Bendita sois vós entre as mulheres, e bendito é o fruto do vosso ventre, Jesus. Santa Maria, Mãe de Deus, rogai por nós, pecadores, agora e na...
2: Nesta semana do tempo comum, vamos ouvir o Evangelho de Mateus. Jesus lhes apresentou outra parábola. O reino dos céus é como uma semente de mostarda que um homem pegou e semeou em seu campo. É a menor de todas as sementes, mas quando cresce é a maior das hortaliças. Torna-se árvore a tal ponto que as aves do céu fazem ninhos em seus ramos. Contou-lhes outra parábola. O reino dos céus é como o fermento que uma mulher pegou e misturou em 3 medidas de farinha até tudo ficar fermentado. Jesus falou todas essas coisas às multidões em parábolas. Não lhes falava nada que não fossem parábolas. Isso para se cumprir o que foi dito pelo profeta: vou abrir a boca em parábolas. Vou proclamar coisas escondidas desde a fundação do mundo. Palavra da salvação. Glória a vós, Senhor. Obrigada, Senhor, por nos dar através do seu corpo e sangue eucarístico a semente e o fermento que nos transformam e nos fazem crescer enquanto aguardamos o reino definitivo. Amém. No dia em que fizemos memória a São Paulino de Nola, ou São João Fischer, e São Tomás More, vamos ouvir o Evangelho de Mateus, capítulo 7, versículo do 1 ao 5. Não julguem para não serem julgados, pois vocês serão julgados com o julgamento com que julgarem, e serão medidos com a medida com que medirem. Porque você repara no cisco que está no olho de seu irmão e não percebe a trave que está em seu próprio olho? Ou como poderá você dizer a seu irmão: deixe que eu tire o cisco de seu olho, quando você tem no seu uma trave? Hipócrita! Tire primeiro a trave de seu olho, e então você verá bem para tirar o cisco do olho de seu irmão. Palavra da salvação. Glória a vós, Senhor. Obrigada, Senhor, por nos fazer compreender que temos todos os motivos para amar, respeitar e julgar com bondade o nosso semelhante. Feliz semana a todos.

gauchada amiga, hoje é segunda-feira, enjada. E segundou, dele que dele. Verdade, me aprenda segundo vivente. Alô, Keila, Lúcia, Anabela, seu Rosário, seu Francesco Lê. Buenas. Também tá aqui Dona Lisa, Graciela, Buenas Grato. Seguindo com o nosso programa, nesta segunda-feira, vivente, bom começo de semana pra ti mais uma vez, né? Hora de puxar a gaita, gaiteiro Vero. É Fabiano Farias, Bagual, Corcovia.

tchê, tá aí, Fabiano Farias, nesse tranco bagual, tchê. Alô, Indiada Macanuda de Santiago, Rio Grande do Sul, a lua bagualado, CTG 18 de setembro. Então, buenas tauras e prendas por esse Brasil afora, onde tu estiveres, Fábio Quaraí, é o trancaço bem abagualado.

0: O vivente gaúcho da fronteira também tem o seu chasque, é disto que o velho gosta e tenho dito, tchê. Então, tá bueno? Alô, dona Matilde, dona Graça, Saúl, seu Rômulo, seu William, também quem mais aqui, seu Tony, dona Inara, tio Teófilo também tá por aqui juntito com a Rachala.
1: É verdade, meu netinho.
0: Ah, dona Maitê, seu Teófilo e a dona Maitê, buena, geração catarinense, no tranco catarinense.

0: Ah, fechamos assim com Geração Catarinense.
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em cada nosso encontro de todos os dias por aqui na radiola que tu escuta. É ou não é, dona Corina, dona Adélia, seu Antonino? Então, Junqueta aqui conosco na sequência do nosso programa, né? Um ótimo dia, grato, e um bom dia de vida também, né? Trabalhando, mas a radiola sempre vai como companheira, como costada, em qualquer canto aonde vais, aí portanto no rancho, né, tchê? Então tá. Som Gaúcho tá chegando. Almas pegadoras.

esse é o Tranco do Som Gaúcho por aqui, então tá bueno. Alô, enteada macanuda de Lages, é Santa Catarina, CTG Planalto Lajano, é Berra, Rio Grande Velho, Sul Tchê e a Gaita Gaúcho.

0: surunga, no trancobá, guabo e o tal do mestiço, bebente, dando ar da graça também, né? Seu Masquim, Dona Eunice, como é que é, buenas? Aproveitando Dona Edith, tio Ivanilson, buenas, Rude, Rebeca, Baltazar, a Dona Sheila, aqui também tem mais um casal, seu Hermerson, buenas, grato pelo costado, Dona Maria, a tia Maria ou vó Maria?
1: É verdade, né? Maria. Meu netinho.
0: Oi, galetão, tá bueno? Cheio bailão, capricho.

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3: 18:51. 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
4: Então tá, vivente, vamos seguindo a trotito. Esse aqui é o nosso programa, o Galpão Farrapo de hoje. Alô, seu Jefferson, dona Sofia, o Arnaldo, Célia, tia Verônica. Aonde? Aqui juntito conosco no programa.
5: Nós estamos te ouvindo.
4: Aqui, cheio barbaridade, ao som de um gaitaço.

Que barbaridade, ao som de um gaitaço soltando verbo por aqui no nosso programa. E dele que dele, tá mandando chasco, olha aqui pra Viamão, indiada lá das bandas do CTG Alma Galdéria, como é que é, Tauras e Prendas em Tão Buenas. A toda essa gauchada amiga, Ilanis, Marina, Max, Dalia, Samira, seu Matias, dona Angélica, a Madonna, a Madonna, a moda campeiro, como se diz, o de casa. Então, tá bueno, tchê. Vamos seguindo no nosso programa, os campeiros.

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2: Tecnologia na palma da mão, mais de 177 milhões de pessoas usam GovBR.
5: Hoje vamos falar sobre os níveis da conta e como ter mais segurança e acesso a todos os serviços. Carlos Oliveira.
6: Aumentar o nível da conta GovBR amplia a segurança e a quantidade de serviços que podem ser acessados na plataforma.
2: Do campo ao laboratório, cientistas da Amazônia sequenciaram...

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1: O Brasil apresentou o pedido formal de consulta aos Estados Unidos no sistema de solução de controvérsias na Organização Mundial do Comércio, a OMC.
0: A iniciativa do Ministério das Relações Exteriores contesta o aumento das tarifas imposto pelo governo norte-americano sobre as exportações brasileiras.
1: O Brasil questiona a tarifa adicional de 25% aplicada a produtos brasileiros e a taxação de 12,5% a um grupo de 60 países.
0: O pedido considera que as medidas norte-americanas são injustificadas e incompatíveis com obrigações dos Estados Unidos.
1: E está amparado no Acordo Geral sobre Tarifas e Comércio do Entendimento Relativo às Normas e Procedimentos sobre Solução de Controvérsias da OMC.
0: A solicitação é a primeira etapa para tentar um acordo direto entre os países junto ao órgão internacional.
1: E Brasil e Coreia participaram hoje em São Paulo de um fórum empresarial.
0: Promovido pela APEX, a Agência Brasileira de Promoção das Exportações e atração de investimentos, o encontro ocorreu no contexto da visita oficial do presidente sul-coreano Lee Jae-myung ao Brasil esta semana.
1: No encontro foram discutidas oportunidades para aumentar a relação bilateral de comércio, principalmente em setores do agronegócio, mineração, defesa e tecnologia.
0: O presidente da APEX, Laudemir Miller, destacou que, embora a movimentação comercial entre os dois países tenha chegado a 11 bilhões de dólares em 2025, a participação do Brasil nas importações da Coreia do Sul ainda é pequena.
2: O Brasil participa de 1% do comércio da importação da Coreia. Nós temos interesse e estamos crescendo nosso mercado de frutas, café, especialmente a área de aeronáutica, defesa, mineração, minerais críticos, que é tão importante para nossos países, farmacêutico, biocombustível, que eu já comentei, química, a parte de tecnologia, e são esses empresários que estão aqui nesse encontro tão importante.
1: E o acordo de livre comércio entre o Mercosul e Singapura entra em vigor no próximo dia 1º de agosto.
0: O decreto que promulga o tratado foi publicado nesta terça-feira no Diário Oficial da União.
1: Para apoiar a implementação do acordo, o Ministério do Desenvolvimento, Indústria, Comércio e Serviços disponibilizou manuais com orientações para exportadores, importadores e operadores de comércio exterior.
0: Os documentos estão no portal Siscomex na internet.
1: O Ministério da Saúde lançou uma campanha de utilidade pública de prevenção aos danos das apostas online.
0: A iniciativa alerta a população sobre os riscos associados ao uso abusivo das bets e divulga serviços de saúde mental oferecidos pelo SUS para acolhimento e tratamento de apostadores afetados.
1: A campanha é veiculada na televisão, no rádio e nas redes sociais. Vamos ouvir?
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0: Para falar sobre as bets e o impacto na saúde de quem joga, conversamos com Marcelo Quimatti, diretor do Departamento de Saúde Mental, Álcool e Outras Drogas do Ministério da Saúde. Vamos ouvir.
1: A gente conversa agora com Marcelo Quimatti, diretor de Saúde Mental, Álcool e Outras Drogas do Ministério da Saúde, para falar sobre saúde e apostas eletrônicas, as famosas bets. Muito obrigado, Marcelo, pela sua presença aqui na Voz do Brasil.
5: É um grande prazer e muito obrigado o convite.
1: Marcelo, para começar, o fato de uma pessoa realizar apostas já é considerado um vício ou existem etapas? Quando é que passa a ser realmente um problema?
5: Não, o fato de jogar, ele não é propriamente um problema e muito menos um problema de saúde mental. A questão é que não existe um limite em que a gente pode dizer esta forma de jogar ela é absolutamente segura. E a pessoa ela migra muito rápido de um jogo que ele acontece por lazer exclusivamente para um jogo que ele acontece de uma forma compulsiva e que traz vários problemas associados tanto à saúde mental quanto à saúde financeira.
6: Agora, uma pessoa viciada em bets, Marcelo, ela consegue reconhecer o próprio vício? E como você disse aí, existe uma forma segura de se apostar em bet?
5: Não, não existe uma forma segura. Existe todo um processo que dá a relação da pessoa com uma plataforma ou com um jogo, que ela se modifica muito rápido. Normalmente, quando uma pessoa ela começa a jogar, ela começa a fazer isso por lazer, ainda que existam pessoas que elas começam a jogar como uma forma de aumentar os ganhos mensais. Esta forma, essa segunda forma, ela é particularmente muito perigosa e é muito difícil que uma pessoa que ela entre numa plataforma de jogos com essa intenção, ela não desenvolva problemas. Quando uma pessoa começa a jogar, tanto mesmo que seja uma situação de lazer, ela num primeiro momento em que ela joga, ela começa a ganhar. Ela ganha porque existe um mecanismo dentro de uma plataforma que ela estipula a partir de um algoritmo que ela tem que ter pequenos ganhos para que ela se mantenha dentro daquela plataforma jogando. Porque do ponto de vista neurobiológico, um pequeno ganho que a pessoa tem dentro de uma plataforma tem um efeito cerebral muito parecido com um grande ganho. Então a pessoa ela tem uma sensação de que ela está no controle, que ela está ganhando com aquilo, e quando ela coloca dentro de uma planilha ou vê depois de uma hora, duas horas de jogo, quanto que ela ganhou e perdeu, ela realmente perdeu. Então, e daí neste momento ela continua jogando de uma forma compulsiva, por um lado porque aqueles ganhos elas trouxeram prazer para ela, mas por outro lado porque ela começa a correr atrás de um prejuízo do que ela teve. Aí quando esse processo ele está desencadeado é muito perigoso e a pessoa ela tende a ter impactos muito importantes dentro tanto da saúde mental quanto da saúde financeira.
1: Você falou saúde financeira, né? E a saúde mental, quais são os impactos mais comuns que a gente vê dentro da pessoa, para a vida familiar, no trabalho, como é que acontece?
5: Então, do ponto de vista da saúde mental especificamente, do ponto de vista epidemiológico, existe uma associação que não é uma associação só que é feita em estudos no Brasil, mas na literatura internacional, que eles apontam que existe uma incidência muito maior de transtornos de humor, como transtornos depressivos, transtornos de ansiedade entre pessoas que jogam e principalmente aquelas que desenvolvem algum tipo de jogo patológico. Nós temos também várias outras dependências a álcool e outras drogas que eles também estão associados ao jogo compulsivo. E existe, por exemplo, uma taxa de suicídio que ela é 5 vezes maior do que a população em geral entre pessoas que desenvolvem problemas com jogos e apostas.
6: Agora, qual deve ser o primeiro passo para a pessoa que reconhece esse vício em bets? E existe essa ajuda no Sistema Único de Saúde?
5: Sim, como você havia perguntado, existe uma dificuldade de identificação de quando isso se torna um problema. Dentro, em saúde mental, a gente tem 2 parâmetros que eles são bastante importantes para definir algum tipo de dependência, que é o primeiro, quando uma pessoa ela deixa de fazer outras coisas ou quando aquilo tem um impacto no cotidiano dela. Aquilo tem um impacto no cotidiano da pessoa, normalmente é difícil de mensurar, principalmente quando alguma coisa ela não é criminalizada. Então ela tende a naturalizar aquela prática que ela desenvolve. Dentro de saúde mental é muito importante que a pessoa ela ouça as pessoas que estão ao redor, que elas normalmente têm uma sensibilidade muito maior e muito mais apurada para identificar diferenças e mudanças no padrão do cotidiano. Então, se por exemplo, a pessoa é casada e o cônjuge fala assim, olha, você está jogando demais, você está com um problema, escute essa pessoa, porque muito provavelmente você está com um problema assim. E aí o Sistema Único de Saúde ele está passando por um processo de qualificação em relação a cuidado de pessoas com problemas com jogos e apostas, é uma qualificação necessária porque esse é um fenômeno novo e que do ponto de vista epidemiológico cresceu muito rápido ao longo dos últimos anos, e existe um desenvolvimento de uma plataforma de acesso a cuidado com acesso digital através do Meu SUS Digital para pessoas que têm problemas com jogos e apostas e que funciona. Foi muito importante a gente desenvolver esse tipo de estratégia na medida em que as pessoas com jogos e apostas, muito frequentemente elas estão cotidiano, dentro do cotidiano delas, num ambiente digital, e que tem muito mais sentido para elas acessar o cuidado através de uma plataforma digital.
1: E nessa plataforma digital que existe, é possível ver se você tem problema, se você não tem, se alguém falou, olha, eu acho que você está com um problema. Aí você pode, nessa plataforma, dentro do Meu SUS Digital, para poder ver, identificar, né?
5: Sim, existe uma testagem que ela tem uma sensibilidade e uma especificidade acima de 90%. A partir dessa testagem, a pessoa ela é encaminhada para uma outra plataforma, com qual ela vai receber atendimento, e aí ela vai ter um processo de acolhimento, de avaliação, e a partir daí é desenvolvendo um plano terapêutico para ela.
6: Agora, existe uma plataforma de autoexclusão para as pessoas que não querem mais jogar. Como é que funciona essa plataforma e para quem ela é direcionada?
5: Não, ela é fundamental. É fundamental porque, como se trata de um problema e que, uma vez instalado, a pessoa ela continua utilizando a plataforma de uma forma compulsiva, a plataforma de autoexclusão é uma estratégia na qual ela para de receber propaganda, ela para de não tem acesso às plataformas de jogos através de um acesso que dá pelo GovBR, e que ela se cadastra dentro dessa plataforma de autoexclusão. Dentro dessa plataforma de autoexclusão existe já orientações em relação a como ela procura cuidado na área de saúde mental, e nós temos identificado que mais de 30% das pessoas que se autoexcluem identificam que já apresentam algum tipo de problema de saúde mental relacionado aos jogos e apostas.
1: Quando você se autoexclui, o que acontece?
5: Você não consegue acessar plataformas de jogos e você não recebe propagandas relacionadas a jogos e apostas a essas plataformas.
1: E só eu posso fazer? Um parente, alguém que vê que eu tenho problemas, pode fazer isso pela pessoa?
5: Sim, o acesso é através do CPF e através do SouGov.
1: Ah, então se eu ver que um familiar precisa disso, eu posso ir lá colocar o CPF dele e auto-excluí-lo dessas plataformas?
5: Sim, mas de qualquer forma, a intervenção da família é muito importante que ela se dê de uma forma pactuada junto com o usuário, porque é muito importante que a família seja próxima no sentido de apoiar qualquer tipo de intervenção na área de saúde. E a plataforma de auto-exclusão é bastante importante, mas quando ela está associada a um problema relacionado à saúde mental, é muito importante que a isso se some uma procura de cuidado.
6: Então, e uma vez feita essa autoexclusão, não tem como sair.
5: Existem algumas modalidades em que a pessoa é excluída por um mês, dois meses, seis meses ou por um tempo indeterminado. Então isso vai variar de acordo com a modalidade que a pessoa escolhe ela ser autoexcluída.
1: Então, só para destacar que esse vício é um problema, sim, de saúde mental, para as pessoas estarem de olho, a família sabe, olha, não é uma brincadeira, é um vício, é um problema de saúde pública.
5: Não, e é um problema de saúde pública bastante importante. Ao longo desses últimos anos, a gente teve um aumento de procura na área da rede de atenção psicossocial de quase 150%, um aumento ao longo desses últimos anos, e com alguns meses, né, do desenvolvimento de ações de acesso digital ao cuidado, a gente teve uma procura gigantesca ao longo dos últimos meses. Então, de fato, é um problema de saúde pública, é um problema que ele teve um crescimento bastante importante durante os últimos anos. Ele se acentua muito durante o período da pandemia e se trata, de fato, de um fenômeno novo que ele tem que ter uma atenção no campo da saúde mental.
6: Tá certo, então. Nós conversamos com o Marcelo Quimatti, que é diretor de saúde mental, álcool e outras drogas do Ministério da Saúde. Marcelo, muito obrigado pela presença aqui na Voz do Brasil.
5: Muito obrigado o convite, foi um prazer estar aqui.
1: Você que é usuário do gov.br, sabia que já pode aumentar os níveis da sua conta para ter mais segurança e acesso a serviços?
0: A conta gov.br possui os níveis bronze, prata e ouro. Cada um deles determina os tipos de serviços disponíveis e o grau de proteção.
1: E com alguns passos, você pode avançar para o nível ouro, o mais completo e seguro. Saiba como fazer na reportagem de Carlos Oliveira.
7: Aumentar o nível da conta GovBR amplia a segurança e a quantidade de serviços que podem ser acessados na plataforma. O nível mais completo é o ouro, o segundo é o prata e o bronze é o mais básico. Se sua conta GovBR for bronze ou prata, você pode subir para o nível ouro. Isso leva alguns minutos e deixa sua conta bem mais protegida contra fraudes e golpes. O diretor do Departamento de Identidade Digital da Secretaria de Governo Digital do Ministério da Gestão, Hudson Mesquita, detalha um dos caminhos para aumentar o nível de sua conta GovBR.
8: Uma das opções para fazer isso é pelo aplicativo GovBR. Para baixar é só ir na sua loja de aplicativos, por exemplo, a Play Store ou App Store, fazer o download e instalar o aplicativo. Na verdade, com o app GovBR, a navegação na plataforma GovBR como um todo fica muito mais fácil.
7: Aí, logo na parte de cima do aplicativo GovBR, tem o botão Ver Nível. Quando você clicar nesse botão, vai aparecer o nível de sua conta e a opção Aumentar Nível da Conta. Se o seu nível não for ouro, você clica e vai seguindo o passo a passo. Uma das tarefas é o reconhecimento facial. Ao final do processo, você passa a ter a conta ouro. Um jeito ainda mais fácil é usar a carteira de identidade nacional, a SIM. Se você já tirou a sua, quando abrir o aplicativo GovBR para aumentar o nível, selecione a opção de fazer isso por meio da SIM. Você usa o aplicativo GovBR para ler o código QR que fica na sua carteira de identidade nacional. Depois, é só seguir o passo a passo até concluir tudo. Com o nível ouro, é possível habilitar a autenticação da sua conta GovBR em duas etapas. Isso deixa a sua conta ainda mais protegida. E para assinar os seus documentos no GovBR, só é possível se você tiver o nível prata ou ouro. Para saber mais sobre os níveis da conta GovBR, acesse o site gov.br/conta. Reportagem Carlos Oliveira.
0: Este inverno, marcado por tempo seco na maior parte do país, contribuiu para o desenvolvimento da safra no Brasil.
1: Por outro lado, o excesso de chuvas que atinge o Rio Grande do Sul pode trazer prejuízos para as plantações. A análise é da Conab.
9: O clima favoreceu o desenvolvimento das lavouras e o avanço da colheita na maior parte do país em julho. Mas o excesso de chuvas no sul e a falta de umidade em algumas áreas do Nordeste e do Centro-Oeste mostram que os efeitos sobre as plantações variam conforme a região e a cultura. É o que mostra o boletim divulgado pela Companhia Nacional de Abastecimento. A diretora de Política Agrícola e Informações da Conab, Nayara Andrioli Bittencourt, destaca os principais pontos do levantamento.
10: Entre 1º e 21 de julho, os maiores volumes de chuva ficaram concentrados em parte das regiões norte e sul e também no leste e no nordeste. Na maior parte do país predominou o tempo seco. Isso foi favorável porque ajudou a maturação e a colheita do algodão e também do milho na segunda safra.
9: A diretora da Conab, Nayara Bittencourt, também explica que no sul a umidade ajudou as lavouras de inverno, mas as chuvas mais intensas trouxeram pontos de atenção no Rio Grande do Sul. Já no nordeste, a falta de água no solo afetou áreas de feijão e de milho, cultivado na terceira safra.
10: No Rio Grande do Sul, as chuvas intensas do final do período podem ter causado danos localizados por enxurrada, alagamento e também lixiviação de nutrientes. A lixiviação é quando o excesso de água leva embora o nutriente do solo e reduz a fertilidade.
9: Já o algodão e o milho foram beneficiados pela falta de chuvas nas regiões Centro-Oeste e Sudeste, diferente do que ocorreu no Mato Grosso do Sul. O tempo firme prejudicou o desenvolvimento das lavouras de trigo. Para acompanhar essas mudanças, a Conab também analisa índices de vegetação obtidos por imagens de satélite. Eles ajudam a identificar o vigor das plantas e comparar o desenvolvimento das lavouras ao longo do tempo. Reportagem Pablo Mundim.
0: Pela primeira vez, pesquisadores da Amazônia sequenciaram o genoma do açaí, um dos frutos mais representativos da economia da região norte.
1: Essa técnica fornece um mapa genético do fruto, permitindo identificar os genes responsáveis por características como produtividade e resistência a doenças.
0: Isso contribui para o desenvolvimento de espécies mais adaptáveis, produtivas e resistentes.
1: Além de abrir novas oportunidades para a indústria e a pesquisa científica.
11: Todos os dias, em uma fábrica na Flórida, toneladas de polpa do açaí amazônico são transformadas em alimentos energéticos prontos para o consumo. A produção é resultado de um trabalho que começou há mais de 10 anos, quando Débora Saraiva e o marido resolveram levar o sabor original do Brasil para o mercado norte-americano. Segundo a empresária, o açaí é reconhecido lá fora como um superalimento.
12: Existe uma infinidade de possibilidades no uso do açaí, não só no mercado alimentício, mas também na parte cosmética. Então, cada vez mais eu percebo que as pessoas têm conhecimento do fruto. Sabem que é um fruto poderoso, um fruto rico em nutrientes.
11: O fruto da Amazônia ultrapassou as fronteiras geográficas e também da ciência. Pesquisadores sequenciaram pela primeira vez o genoma do açaí. O trabalho é resultado de uma parceria entre a Embrapa e pesquisadores da Universidade Federal do Pará. O professor Rafael Baraúna, do Instituto de Ciências Biológicas da UFPA, explica quais as contribuições que esse estudo vai trazer.
13: A gente passa a conhecer todo o funcionamento fisiológico daquela planta e aí entra, por exemplo, o melhoramento genético. Cada variante daquela do açaí podem ter características específicas, como, por exemplo, melhor produtividade, maior polpa do fruto, maior resistência à seca, maior resistência à praga, maior altura e, enfim, diversas outras possibilidades.
11: A coautora do estudo e pesquisadora da Embrapa Amazônia Oriental, Elisa Moura, avalia que o conhecimento do genoma é um importante ponto de partida para identificar os genes relacionados a características desejáveis da planta.
14: Tem várias aplicações agora que a gente vai poder utilizar com o genoma e poder avançar em pesquisas variadas. Eu vou poder, ainda na fase de muda, identificar plantas que produzem frutos menores, que produzem mais rápido.
11: O estudo reuniu uma equipe de 14 cientistas brasileiros e contou com financiamento da Fundação Amazônia de Amparo e Estudos e Pesquisas e do Conselho Nacional de Desenvolvimento Científico e Tecnológico. Reportagem Gabriela Noronha.
0: Instalação de sistemas de bombeamento, compra de ração, de motor para embarcação, gelo, combustível.
1: São muitos os gastos e investimentos necessários para viver da pesca no país.
0: Uma ferramenta de cálculo pode ajudar esses profissionais a encontrar crédito para negócio.
15: Por meio do preenchimento de algumas informações básicas, pescadores e aquicultores podem fazer simulações para encontrar linhas de crédito compatíveis com seu perfil. É para isso que foi criada a ferramenta de cálculo do crédito do Programa Nacional de Fortalecimento da Agricultura Familiar, PRONAF Azul. Significa mais renda para quem tira o sustento das águas e mais alimento de qualidade para os brasileiros, como destacou Clécio Nerbi, coordenador-geral de infraestrutura e fomento do Ministério da Pesca e Aquicultura.
16: Uma iniciativa que conecta pescadores artesanais e aquicultores familiares ao crédito rural.
15: Além de atender aos produtores, a ferramenta também pode ser utilizada por técnicos de assistência técnica, extensão rural e pesqueira, cooperativas, colônias de pescadores, associações e outras organizações que prestam orientação sobre o acesso ao crédito rural. São três linhas disponíveis, voltadas para diferentes objetivos e faixas de renda, como exemplificou Clécio Nerbi, do Ministério da Pesca e Aquicultura.
16: Ele funciona como uma ponte inteligente, direcionando o pescador ou aquicultor para a linha de crédito que melhor se encaixa na sua necessidade.
15: Vale lembrar que a simulação tem caráter informativo e não substitui a análise realizada pelas instituições financeiras, nem representa aprovação ou garantia de contratação do crédito. O endereço para acessar a ferramenta é simuladorpronaf.mda.gov.br. Reportagem Natália Cosli.
1: E essas foram as notícias do governo federal.
0: Uma realização da Secretaria de Comunicação Social da Presidência da República.
1: Com produção da empresa Brasil de Comunicação.
0: Fique agora com as notícias do Poder Judiciário e do Congresso Nacional. Boa noite.
1: Boa noite para você e até amanhã.
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19: STF autoriza a plataforma Buser a operar fretamento de ônibus por aplicativo no Paraná. STJ nega seguimento a recurso que pretendia levar discussão sobre caso do ex-jogador Robinho ao Supremo.

0: autorizadas e que a proibição fere o entendimento do Supremo sobre o uso de tecnologia no mercado. Para o relator, proibir a atuação da plataforma prejudicaria usuários e empresas parceiras. A liminar concede a liberação imediata das atividades no Paraná, mas a decisão, que já está valendo, deve passar por referendo do plenário do STF.
1: Vice-presidente do STJ, ministro Luiz Felipe Salomão, nega seguimento a recurso extraordinário do ex-jogador Robinho. O objetivo era levar ao Supremo Tribunal Federal a discussão sobre a decisão que reconheceu a validade no Brasil da sentença italiana que condenou o atleta por estupro coletivo. Fátima Uchoa.
2: Segundo o ministro Salomão, os argumentos da defesa tratam da interpretação de leis federais e não da violação direta à Constituição, o que impede a análise do recurso pelo STF. Dessa decisão ainda cabe agravo interno que, se apresentado, será analisado pela Corte Especial do STJ. Se o colegiado mantiver o entendimento do vice-presidente, o recurso extraordinário não será remetido ao STF. Robinho está preso desde março de 2024, quando a Corte Especial, por maioria, homologou a sentença da Justiça italiana que o condenou a 9 anos de prisão por estupro coletivo cometido naquele país em 2013 e aceitou a transferência da execução da pena ao Brasil com o cumprimento imediato.
1: Empresa de call center é condenada por não impedir atos obscenos no ambiente de trabalho. A vítima já havia formalizado 14 denúncias. Marla Lacerda.
3: A atendente de call center deve receber indenização de R$5.000 por assédio sexual. O TST manteve a decisão que havia condenado a empresa por entender que ficou comprovada a omissão diante das situações vividas pela trabalhadora. O relator do caso na terceira turma, o ministro Maurício Godinho Delgado, observou que apenas um episódio já é suficiente para caracterizar o assédio, quando ele gera constrangimento ou abalo psicológico à vítima.
1: De 3 a 9 de agosto, o TSE promove a Semana Nacional do Sistema Eletrônico de Votação. Juliana Cariri.
4: A semana vai ter eixos temáticos para aproximar a justiça eleitoral de cidadãs e cidadãos. O primeiro tema é o sistema eletrônico por dentro, com a abertura da urna eletrônica em uma escola de Brasília. 2 dias vão ser dedicados ao combate à desinformação, com o eixo Viralizou, fatos e boatos sobre a urna. Há ainda os eixos Avanço no Sistema Eletrônico de Votação, Caminho do Voto e Como Votar. Cada tema vai ter uma ação específica, como uma exposição no Senado Federal e visitas de estudantes ao Museu do Voto, na sede do TSE.
1: Justiça Federal recebe denúncia do MPF contra 4 acusados de garimpo ilegal em Parque Nacional no Amazonas. Vanessa Pereira.
5: Segundo a denúncia, a extração clandestina de cassiterita destruiu ao menos 39 hectares de floresta e atingiu 4.800 quilômetros de cursos d'água no Parque Nacional Mapinguari, em Lábrea, no Amazonas. A cassiterita é a principal fonte de estanho, metal usado na fabricação de latas de comida, telas de celular, peças de carro e ligas metálicas. Os réus vão responder pelos crimes de usurpação de bem da União, extração ilegal de recursos minerais e dano direto à unidade de conservação.
1: 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Uma boa noite e até amanhã.
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0: Está no ar o Jornal do Senado.
1: Eu sou Paula Groba.
2: E eu sou Ricardo Nakaoka.
1: E estes são os destaques de hoje do Jornal do Senado, que começa agora.
2: Fim da taxa das blusinhas divide parlamentares e depende de votação do Congresso.
1: Participação das mulheres na política mobiliza iniciativas no Senado.
2: Governo veta a inclusão de zootecnistas na lei do piso salarial.
1: Boa noite.
2: Boa noite.
1: A decisão do governo de acabar com a chamada taxa das blusinhas ainda precisa do

0: aval do Congresso. A medida provisória que elimina o imposto de importação sobre compras internacionais de até 50 dólares deve ser votada até o dia 22 de setembro para continuar em vigor.
1: O texto, que ainda divide opiniões no Congresso, está entre as 32 medidas provisórias que aguardam a análise dos parlamentares. Os detalhes com a repórter Marcela Diniz.
2: Entre os parlamentares, a medida provisória que permite zerar o imposto de importação para compras internacionais de até 50 dólares divide opiniões. Com o argumento de que a MP cria concorrência desleal com a produção nacional, o senador Isalci Lucas, do PL do Distrito Federal, apresentou emenda para restabelecer a isonomia tributária. Para o líder da oposição no Congresso, o fim da taxa das blusinhas prejudica a geração de emprego e renda no Brasil.
3: É como se o Brasil estivesse financiando a produção e a geração de emprego em outros países, enquanto a nossa indústria, o nosso varejo, perde espaço.
2: O senador Fernando Dueire, do PSD de Pernambuco, também defende a manutenção da taxa das blusinhas. Ele apresentou emendas com esse objetivo e para definir prazo mínimo de 90 dias para entrada em vigor de mudanças nas alíquotas do imposto de importação em remessas internacionais. O objetivo, segundo ele, é dar tempo de adaptação aos setores da economia impactados por essas alterações.
4: Promove previsibilidade, segurança jurídica e estabilidade regulatória. Empresas, produtores, comerciantes, plataformas digitais e consumidores precisam de regras claras e tempo razoável para adaptação.
2: A chamada taxa das blusinhas foi criada pelo governo Lula e aprovada pelo Congresso em 2024. Na época, a tributação de 20% nas compras em sites internacionais foi defendida tanto para dar um up na arrecadação quanto para proteger o varejo nacional. O senador Jax Wagner, do PT da Bahia, que defende a medida provisória, diz que o governo reavaliou o cenário.
5: No caso das blusinhas, desde a criação dela, proposta na época pelo Ministério da Fazenda, houve uma controvérsia muito grande dentro do próprio governo. E aí se limitou até esses 50 dólares. Na minha opinião, pela avaliação que o governo fez, a arrecadação não foi tão significativa quanto se imaginava e prejuízo, principalmente para as famílias mais humildes do ponto de vista financeiro, ou seja, que não tem tanto poder aquisitivo, foi muito grande.
2: Além do fim da taxa das blusinhas, o Congresso tem em pauta outras 31 medidas provisórias, como a do novo Desenrola Brasil, programa de renegociação de dívidas populares, as que reforçam as ações de proteção aos setores da economia brasileira prejudicados pelo tarifaço imposto pelos Estados Unidos e as MPs editadas pelo governo para regular o mercado de combustíveis afetado por conflitos no Oriente Médio.
0: E o Brasil pode ganhar uma política nacional para fortalecer a indústria de motores.
1: A proposta, que está pronta para a votação final no Senado, prevê incentivos à fabricação no país, à inovação tecnológica, à qualificação de mão de obra e à instalação de fábricas em regiões menos industrializadas. Mais informações com o repórter Márcio Maturana.
6: Com o fim do recesso parlamentar, a Comissão de Infraestrutura pode votar a criação da Política Nacional de Incentivo à Fabricação de Motores. A análise do projeto foi iniciada antes do recesso, mas a energia elétrica caiu no momento em que o resultado ia ser revelado no painel eletrônico. O objetivo da proposta é estimular a inovação tecnológica, qualificar trabalhadores e incentivar a instalação de fábricas em regiões menos industrializadas. O texto foi elogiado pelo relator Laércio Oliveira, do PP de Sergipe.
7: O projeto acerta ao incentivar investimentos em pesquisa, desenvolvimento, inovação voltados a motores mais sustentáveis, especialmente aqueles compatíveis com biocombustíveis, hidrogênio e outras alternativas energéticas nas quais o Brasil possui vantagens comparativas relevantes.
6: Se for aprovado pela Comissão de Infraestrutura, o projeto segue direto para a Câmara dos Deputados.
0: O projeto que estendia o piso salarial aos zootecnistas foi vetado integralmente pela Presidência da República.
1: O governo alega que a proposta descumpre as regras da responsabilidade fiscal. Agora o veto será analisado pelo Congresso Nacional. Repórter Douglas Castilho.
8: O Poder Executivo justificou a decisão apontando que o texto criaria novas despesas obrigatórias para órgãos públicos federais, estaduais e municipais que empregam esses profissionais, sem apresentar os estudos de impacto impacto financeiro exigidos por lei. Além disso, a Constituição Federal prevê que a criação de despesas obrigatórias não pode ser realizada sem a indicação da origem dos recursos para pagar os novos gastos. O autor do projeto, o senador Zequinha Marinho, do Podemos do Pará, falou da importância da iniciativa no momento de sua aprovação pela Comissão de Assuntos Sociais.
9: O zootecnista é responsável pela questão do manejo animal, pela questão da nutrição animal, pela questão ambiental. Então é um profissional extremamente importante para um país como o Brasil, que tem um rebanho aí de mais ou menos de 234 milhões de cabeças de gado, sem falar em outras espécies que também não são pequenas.
8: Agora, o Congresso Nacional deverá avaliar a decisão do Executivo em sessão conjunta da Câmara dos Deputados e do Senado. Para um veto do presidente da República ser derrubado, é preciso o voto de, no mínimo, 257 deputados federais e 41 senadores.
0: Faltam pouco mais de 2 meses para as eleições e as mulheres continuam sendo a maioria do eleitorado brasileiro. Segundo o Tribunal Superior Eleitoral, elas representam 52,8% das pessoas aptas a votar nas eleições de outubro.
1: Mas embora sejam maioria nas urnas, as mulheres ainda ocupam poucos espaços nos cargos eletivos. Para mudar esse cenário, o Senado tem debatido e apresentado iniciativas para ampliar a participação feminina na política. Ouça mais na reportagem de Yasmin Rodrigues.
10: De acordo com o TSE, mais de 83 milhões de eleitoras estão aptas a irem às urnas em outubro deste ano, número que representa 52,8% do total de votantes. Apesar dessa predominância, elas ainda ocupam uma parcela reduzida dos cargos eletivos no país. No Senado, por exemplo, das 81 cadeiras, apenas 15 são ocupadas por mulheres. Para mudar essa realidade, nos últimos anos, o Senado tem discutido e aprovado medidas voltadas ao fortalecimento da participação política feminina e ao enfrentamento da violência política de gênero. Apesar das discussões, a senadora Leila Barros, do PDT do Distrito Federal, destaca que a presença das mulheres nos espaços de decisão ainda precisa avançar.
11: Você começa a entender que muitas vezes esse espaço muitas vezes é negado pelo próprio corporativismo do ambiente. Então, assim, nós sabemos que esses desafios, eles não serão superados numa legislatura ou em duas ou três legislaturas. É um trabalho diário.
10: Na avaliação da senadora Zenaide Maia, do PSD do Rio Grande do Norte, ampliar a participação feminina nos mandatos eletivos é um passo importante.
12: Por isso que precisamos de mais mulheres para poder estarmos presentes em todas essas comissões. Porque eu digo sempre para as mulheres, por que vir para a política? Porque se faz necessário. Porque é nesse Congresso Nacional que é quem decide o seu salário. Que decide com quantas horas homens e mulheres desse país vão trabalhar.
10: No Senado, o tema tem recebido atenção por meio da atuação da Procuradoria Especial da Mulher, de sessões temáticas e da análise de propostas voltadas ao aumento da representação feminina. Entre as iniciativas debatidas estão medidas para ampliar a participação das mulheres nos espaços de liderança do parlamento, fortalecer o financiamento de campanhas e combater a violência política de gênero, considerado um dos principais obstáculos para a permanência das mulheres na vida pública.
0: E a tecnologia também tem ajudado os eleitores. O e-Título, aplicativo gratuito da Justiça Eleitoral, permite consultar o local de votação, emitir certidões, justificar a ausência às urnas e, para quem tem biometria cadastrada, substitui o documento de identificação no momento do voto.
1: Além do e-título, são aceitos para votar nas eleições gerais de 2026 documentos com foto, como carteira de identidade ou identidade social, carteira nacional de habilitação, passaporte, carteira de trabalho, certificado de reservista e carteira de categoria profissional reconhecida por lei. Com edição de Paula Groba e trabalhos técnicos de Eliseu Caires, o Jornal do Senado fica por aqui. Acompanhe agora as notícias da Câmara dos Deputados. Boa noite.
0: Boa noite e até amanhã.
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14: Comissão aprova mudanças na Política Nacional de Mobilidade Urbana.
15: Proposta em discussão amplia autonomia de paciente em fase terminal.
14: Avança projeto que protege idoso contra crimes de natureza financeira.
16: Música. Boa noite. A comissão aprova medidas para a proteção de idosos contra fraudes financeiras. A repórter Maria Neves explica quais são as novas medidas.
17: A Comissão de Defesa dos Direitos da Pessoa Idosa da Câmara dos Deputados aprovou proposta com medidas para combater a violência financeira contra idosos. O projeto determina expressamente que o Fundo da Pessoa Idosa deverá financiar ações, campanhas e outras iniciativas voltadas à prevenção, combate, responsabilização e reparação de danos decorrentes de práticas lesivas ao patrimônio de maiores de 60 anos. Atualmente, a lei que criou o fundo diz apenas que o Conselho Nacional dos Direitos da Pessoa Idosa deve dar prioridade a projetos que, entre outras medidas, promovam a educação financeira de pessoas idosas. O texto aprovado também prevê penas para quem cometer crimes financeiros contra idosos. Pela proposta, o infrator ficará sujeito à reclusão de 4 a 8 anos e multa. Se quem cometeu a fraude tiver com o idoso relação contratual, familiar ou profissional que envolva confiança, a punição será maior. Sobe para a reclusão de 5 a 10 anos mais multa. Na opinião da relatora, a deputada Flávia Moraes, do PDT de Goiás, prever punição severa é mais uma forma de proteger o idoso que muitas vezes é vítima da própria família.
18: Quando você fala do endividamento geral da população, a gente sabe que essa ocorrência ela vai estourar muitas vezes ali, é na aposentadoria do idoso da família, é ali que vai muitas vezes ser buscado ali o pagamento dessas dívidas da família, né? Então é preciso preservar isso, trazer aí uma proteção do Estado para que esse nosso idoso possa garantir a sua alimentação, a sua dignidade, seus medicamentos, para que ele não possa aí passar privações.
17: Ao apresentar o projeto original, o deputado Marcos Tavares, do PDT do Rio de Janeiro, ressaltou que a violência patrimonial e financeira está entre as três formas mais comuns de agressões contra idosos. O Serviço Nacional de Denúncias de Violações de Direitos Humanos, o Disque 100, registrou em 2024 mais de 72 mil fraudes financeiras contra pessoas acima de 60 anos. Pela proposta aprovada, todas as instituições financeiras ficam proibidas de conceder empréstimos a idosos somente por meio virtual. Maiores de 60 anos só poderão contrair financiamento com assinatura de contrato em papel. A deputada Flávia Moraes explica que o Estatuto da Pessoa Idosa prevê que pessoa acima de 60 anos pode comprometer no máximo 30% da renda com dívida. No entanto, segundo ressalta, as instituições financeiras não respeitam esse limite com a concessão de empréstimos e mais empréstimos que deixam o idoso sem recursos sequer para subsistência. O texto determina também que o Fundo Nacional da Pessoa Idosa deve financiar o desenvolvimento de tecnologias assistidas voltadas a pessoas idosas. Na opinião de Flávia Moraes, essa medida é importante porque hoje as plataformas podem identificar as fraudes e alertar as pessoas idosas, que com conhecimento adequado das tecnologias são capazes de se defender dos golpes. O projeto será votado pelo plenário, mas antes precisa passar pela análise das comissões de Finanças e Tributação e de Constituição e Justiça. Da Rádio Câmara de Brasília, Maria Neves.
13: Segurança Pública.
14: Baleia Rossi, do MDB de São Paulo, apresentou o projeto que aumenta as penas para crimes contra a paz pública, como incitação ao crime, apologia ao crime e associação criminosa quando forem cometidos pela internet.
16: A proposta também prevê punições mais severas quando os crimes tiverem como alvo mulheres. De acordo com o deputado, o objetivo é adequar a legislação ao ambiente digital e reforçar o combate à violência de gênero.
13: Relações Exteriores.
14: Comissão de Educação da Câmara aprovou a criação do Dia Nacional da Retratação aos Imigrantes Japoneses, devido à perseguição e discriminação ocorrida no Brasil durante e após a Segunda Guerra Mundial. O repórter Luiz Cláudio Canuto explica o contexto da proposta.
19: A Comissão de Educação da Câmara aprovou o projeto que institui o Dia Nacional da Retratação aos Imigrantes Japoneses. Os deputados seguiram a recomendação do relator, deputado Ismael, do PL de Santa Catarina, e aprovou o projeto do deputado Luiz Nishimori, do PSD do Paraná. O Dia da Retratação deve ser celebrado anualmente em 25 de julho. A proposta também inclui a data no calendário escolar brasileiro para que haja atividades educativas com reflexão sobre a xenofobia e a valorização da cultura japonesa. Segundo Nishimori, além do reconhecimento histórico, a proposta representa um passo relevante na promoção de uma educação que valorize a diversidade cultural.
20: Além disso, fortalece a educação ao incluir o tema no calendário escolar, incentivando a reflexão, a memória histórica e a formação de cidadãos mais conscientes e respeitosos com a diversidade. Durante e após a Segunda Guerra Mundial, houve forte perseguição, discriminação e violação dos direitos. A criação da data tem justamente o objetivo de combater preconceitos e estereótipos ainda existentes, reforçando a importância da conscientização.
19: A imigração japonesa no Brasil teve início em 1908, quando famílias chegaram ao país em busca de prosperidade nas lavouras de café em São Paulo e no Paraná. Atualmente, cerca de 2,5 milhões de japoneses e descendentes vivem no Brasil e compõem a maior população de origem japonesa fora do Japão. O projeto que cria o Dia Nacional da Retratação aos Imigrantes Japoneses está na Comissão de Direitos Humanos e precisa passar também pela Comissão de Constituição e Justiça antes de seguir para o Senado Federal. Da Rádio Câmara de Brasília, Luiz Cláudio Canuto.
21: Esporte.
22: Rodrigo Gambale, do Podemos de São Paulo, apresentou o projeto que cria o programa Atleta Nota 10 para ampliar o acesso de estudantes atletas da rede pública ao ensino superior privado. A proposta prevê bolsas de estudo em instituições que aderirem à iniciativa.
14: O texto de Rodrigo Gambale exige bom desempenho acadêmico, frequência escolar e participação em competições para a concessão e manutenção do benefício. A proposta também cria um selo de reconhecimento para as universidades que incentivarem o esporte.
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21: Eleições.
22: Seminário na Câmara defende reserva de cadeiras para consolidar presença feminina na política brasileira. A repórter Noelle Nobre acompanhou o debate.
25: A Secretaria da Mulher da Câmara dos Deputados realizou um seminário para debater os 30 anos da Lei de Cotas de Gênero na política no Brasil, marco da primeira eleição com reserva de gênero em 1996. O consenso entre as participantes foi de que, embora a legislação atual de pelo menos 30% para candidaturas femininas tenha sido um avanço, o país precisa transitar para um modelo de reserva de cadeiras para garantir que as mulheres deixem de ser apenas convidadas nos espaços de poder. A deputada Isa Arruda, do MDB de Pernambuco, do Observatório Nacional da Mulher na Política, destacou que a legislação atual é apenas o começo.
26: As cotas foram os nossos
2: primeiros passos, mas ela não pode ser o nosso teto, ela precisa ser o nosso piso para continuarmos avançando.
25: Reforçando a visão, a deputada Laura Carneiro, do PSD do Rio de Janeiro, uma das coordenadoras da bancada feminina na Câmara, defendeu que o Brasil siga exemplos como o do México, que adota a paridade como regra.
3: Não queremos estar na foto apenas, queremos estar na mesa de decisão.
25: Laura Carneiro lembrou que a dificuldade de captação de recursos e a ausência de reserva de assentos impedem que os 30% de candidaturas se convertam em 30% de eleitas. Hoje, as mulheres ocupam apenas 18% da Câmara. A deputada Érica Hilton, do PSOL de São Paulo, presidente da Comissão de Defesa dos Direitos da Mulher, classificou a atual política de cotas como insuficiente diante dos desafios. Ela denunciou o uso de mulheres como candidaturas laranja para desvio de recursos e criticou as anistias dadas a partidos que descumprem a lei.
4: Isso é um escárnio, isso é um deboche. O que eles estão dizendo é que não existe legislação que dará conta de tapar o buraco da exclusão.
25: A conclusão das palestrantes é que o fortalecimento da democracia brasileira depende de mecanismos que garantam não apenas o direito de disputar, mas o direito de exercer o poder com segurança e autonomia. Da Rádio Câmara de Brasília, Noelle Nobre.
13: Consumidor.
5: Felipe Francischini, do Podemos do Paraná, defende a uniformização da atuação dos PROCONs em todo o país. De acordo com o deputado, a ideia é determinar diretrizes nacionais para padronizar procedimentos e estabelecer prazos comuns de atendimento.
21: Felipe Francischini argumenta que a medida busca reduzir diferenças entre os órgãos de defesa do consumidor nos estados e municípios. O objetivo, segundo ele, é garantir mais previsibilidade, eficiência e tratamento igualitário para consumidores e fornecedores.
13: Desenvolvimento Regional.
5: Comissão aprova projeto que altera a Política Nacional de Mobilidade Urbana.
21: A repórter Júlia Lopes nos conta quais as novas medidas propostas.
24: A Comissão de Desenvolvimento Urbano da Câmara dos Deputados aprovou um projeto de lei que altera a Política Nacional de Mobilidade Urbana. A proposta tem como objetivo incentivar os municípios a elaborarem seus planos de mobilidade. A Política Nacional, criada em 2012, estabelece diretrizes para o planejamento e a gestão do transporte nas cidades brasileiras. Pela lei, municípios com mais de 20 mil habitantes devem elaborar seus planos com prioridade para o transporte público e os meios não motorizados. Segundo o autor do projeto, deputado Rafael Brito, do MDB de Alagoas, apenas 20% das cidades que têm essa obrigação já concluiu o plano de mobilidade, apesar da exigência legal. A proposta prevê medidas como assistência financeira da União para a elaboração dos planos, possibilidade de contrapartida administrativa dos municípios e alinhamento com o Plano Nacional de Redução de Mortes e Lesões no Trânsito. O texto também determina que o repasse de recursos federais fique condicionado à análise dos planos pela Secretaria Nacional de Mobilidade Urbana e à verificação do cumprimento dos requisitos legais. Para o relator da proposta, deputado Hildo Rocha, do MDB do Maranhão, é fundamental a elaboração de planos de mobilidade para o funcionamento das cidades. Mas que essa elaboração pode custar caro para muitos municípios.
26: Grande parte das cidades brasileiras que já deveriam ter seu plano municipal de mobilidade não tem. E isso ocasiona engarrafamento, a falta de um plano de mobilidade, ocasiona muitos acidentes, muitos desastres, muitas mortes. E esse plano municipal, ele não é barato. É um plano que custa uma certa quantia, em que muitas das vezes o município não tem, porque o município está endividado, o município tem dificuldade e não tem como fazer. O que nós estamos aqui é de que a União priorize o investimento, pagamento desses planos através de recursos federais e leva-se em consideração vários fatores.
24: Além disso, ele também ressaltou que os planos precisam ser atualizados com frequência. As cidades estão em constante mudança e por isso o planejamento também deve acompanhar essa evolução. Há casos de municípios grandes com planos de mobilidade defasados há mais de 30 anos. A proposta também autoriza o governo federal a credenciar profissionais e empresas para elaborar os planos de mobilidade urbana, desde que cumpram as exigências previstas em lei. O projeto que altera a Política Nacional de Mobilidade Urbana, incluindo novas medidas para auxiliar em planos municipais de mobilidade, segue em análise na Comissão de Constituição e Justiça. Da Rádio Câmara de Brasília, Júlia Lopes.
6: Saúde.
7: Projeto de Luiz Erundina, do PSOL de São Paulo, institui o Dia Nacional de Conscientização sobre o vírus linfotrópico de células T humanas, o HTLV. A proposta prevê campanhas públicas para alertar a população sobre as formas de transmissão, prevenção e a importância do tratamento.
8: O texto de Luiz Erundina também incentiva o combate ao estigma social e a divulgação de centros de atendimento especializado no SUS. A deputada considera que a medida é urgente para enfrentar a desinformação sobre o vírus.
6: Direitos humanos.
7: Projeto que garante mais autonomia a pacientes em fase terminal avança na Câmara. Os detalhes com a repórter Sofia Peçanha.
9: A Comissão de Saúde da Câmara dos Deputados aprovou o projeto que estabelece os direitos de pessoas com doenças graves e em fase final de vida. O texto aprovado cria regras para garantir que esses pacientes possam escolher como querem ser tratados e evitar sofrimento desnecessário com o apoio à família. A proposta garante que pacientes com doenças incuráveis em estágio avançado, com expectativa de vida reduzida, tenham mais autonomia sobre o próprio tratamento. Entre os pontos previstos estão o direito à informação clara sobre a condição de saúde, a participação nas decisões médicas e a possibilidade de recusar procedimentos que apenas prolonguem o sofrimento. O projeto também reforça o acesso aos cuidados paliativos, com foco no alívio da dor, no conforto físico e emocional e no respeito à vontade do paciente, seja no hospital ou em casa. A relatora da proposta na Comissão de Saúde, a deputada Flávia Moraes, destacou que o objetivo é assegurar a dignidade e o princípio da autonomia da vontade.
10: Permite que as pessoas vivam o período final de suas vidas com conforto e autonomia, evitando a obstinação terapêutica e promovendo cuidado integral em ambiente hospitalar ou domiciliar, conforme a vontade do paciente.
9: A medida também trata da segurança jurídica para médicos, pacientes e familiares na tomada de decisões delicadas no fim da vida, como a limitação de tratamentos desproporcionais e o uso de sedação paliativa em caso de sofrimento intenso. Segundo a relatora, a proposta pode reduzir conflitos e trazer mais clareza nesses casos.
10: Contribuirá para garantir segurança jurídica aos pacientes, famílias e profissionais de saúde. Reduzirá conflitos éticos e emocionais no final da vida e fortalecerá uma cultura de cuidado centrada na pessoa e no respeito às suas escolhas.
9: O texto deixa claro que a prática da eutanásia, que é o ato de abreviar a vida de alguém para aliviar sofrimento, continua proibida no Brasil. A proposta permite que o paciente recuse tratamentos e garante o uso de cuidados paliativos, mas sem provocar a morte de forma intencional. O projeto que estabelece os direitos das pessoas em estágio de doença avançada será analisado a seguir pela Comissão de Finanças e Tributação. Da Rádio Câmara de Brasília, Sofia Peçanha.
6: Ciência e tecnologia.
8: Mário Frias, do PL de São Paulo, propõe mudanças no Estatuto Digital da Criança e do Adolescente para proibir mecanismos de censura prévia e garantir a liberdade de expressão. O texto também estabelece que conteúdos considerados lícitos só poderão ser removidos por decisão judicial.
7: Para Mário Frias.

Boa noite, nobres colegas vereadores, nossa secretária do Legislativo, a Mariana presente, jurídico, o Alisson que está transmitindo esta sessão. Uma boa noite aos ouvintes da Rádio 91.7, que nos estão assistindo pelo Facebook. Um forte abraço e neste momento eu declaro aberta esta sessão. De imediato passamos às matérias nesta noite. Temos a ata número 12 de 2026, coloco ela em apreciação. Não havendo manifestações, coloco a ata em votação. Quem concorda, permaneça como está. Quem discorda, queira levantar-se. A ata foi aprovada por unanimidade.

0: Recebemos um ofício do gabinete do prefeito municipal, número 114/2026. Passo à secretária que faça a leitura.
1: Pai e Filho, 27 de julho de 2026. Excelentíssimo senhor presidente, ao cumprimentá-lo cordialmente, vimos a presença de vossa excelência encaminhar os seguintes projetos de lei para apreciação desta casa legislativa. Projeto de lei número 28/2026, autoriza o Poder Executivo a realizar concessão de uso de um poço tubular profundo e da outras providências. Projeto de lei número 29/2026, dispõe sobre a criação do programa Terra Produtiva e autoriza o Poder Executivo a adquirir e distribuir calcário aos produtores rurais do município de Paim Filho, Rio Grande do Sul, e da outras providências. Sendo que tínhamos para o momento, colocamos-nos à disposição para maiores informações. Atenciosamente, Gênesis Jacinto Mota de Ribeiro, prefeito municipal.
0: Recebemos também o ofício do gabinete do prefeito. Passo à secretária que faça a leitura.
1: Pai e Filho, 28 de julho de 2026. Excelentíssimo senhor presidente, ao cumprimentá-lo cordialmente, vimos a presença de vossa excelência informar que no projeto de lei número 28/2026, de 24 de julho de 2026, a ementa foi redigida com erro, solicitamos a alteração com a seguinte redação. Autoriza o Poder Executivo a realizar concessão de uso de dois poços tubular profundo e da outras providências. Sendo que tínhamos para o momento, colocamos-nos à disposição para maiores informações. Atenciosamente, Gênesis Jacinto Mota de Ribeiro, prefeito municipal.
0: Recebemos também um ofício do gabinete do prefeito. Passo ao secretário que faça a leitura.
1: Pai e Filho, 28 de julho de 2026. Excelentíssimo senhor presidente, ao cumprimentá-lo cordialmente, vimos a presença de vossa excelência solicitar a retirada de pauta e devolução ao executivo projeto de lei número 29/2026, de 24 de julho de 2026. Sendo que tínhamos para o momento, colocamos-nos à disposição para maiores informações. Atenciosamente, Gênesis Jacinto Mottoli Ribeiro, prefeito municipal.
0: Neste momento, então, passamos às matérias desta noite. Temos o projeto de lei número 026/2026. Passo ao secretário que faça a leitura.
1: Projeto de lei número 028/2026, de 24 de julho de 2026. Autoriza o Poder Executivo a realizar concessão de uso de dois poços tubulares profundo e da outras providências. Gênesis Jacinto Mota de Ribeiro, prefeito municipal de Paim Filho, estado do Rio Grande do Sul, no uso das atribuições que lhe são concedidas pela lei orgânica do município. Faço saber, em cumprimento ao disposto na lei orgânica do município, que o Poder Legislativo Municipal aprovou e eu sanciono e promulgo a seguinte lei. Artigo 1º. Fica o Poder Executivo Municipal autorizado a realizar concessão de uso de dois poços tubulares profundo poço artesiano, conforme dados a seguir. Nome, concessionária Milton Beltrame. Localização, linha São Joãozinho. Nome, concessionária Maria Inês de Laim Piovesan. Localização, linha Santo Antônio. Parágrafo único. A concessão será por prazo indeterminado, ficando o Executivo Municipal, por seu interesse a qualquer momento, cancelar a concessão de uso, atendendo à necessidade do município. Artigo 2º. A concessão será gratuita, sendo que o material e equipamentos necessários para colocar em operação ficará de responsabilidade dos concessionários, bem como a regularização das licenças para utilização. Artigo 3º. Será firmado o respectivo termo de concessão de uso entre as partes. Artigo 4º. Esta lei entrará em vigor na data de sua publicação. Gabinete Prefeito Municipal de Paim Filho, 24 de julho de 2026. Gênesis Jacinto Mota de Ribeiro, Prefeito Municipal. Exposição de motivos. Senhor Presidente, senhoras vereadoras, senhores vereadores. Trata-se de dois poços que o município realizou a perfuração com o objetivo de fornecer água potável para várias famílias das comunidades. Portanto, o resultado não foi satisfatório. Teve uma vazão de pouca água, inviabilizando a administração de dar prosseguimento aos projetos. Sabedores de tal situação, os referidos moradores solicitaram a concessão de uso dos poços para uso de suas famílias. Também ressaltamos que o investimento do poder público foi somente a perfuração dos poços, ficando para os concessionários as demais providências para o pleno funcionamento, com a aquisição de equipamentos e autorização de uso, se necessário. Assim, nobres dias, permito-me deixar o assunto à análise de vossas excelências, esperando que mereça dessa igreja casa unânime aprovação. Gabinete do Prefeito Municipal de Pai e Filho, 24 de julho de 2026, Gênesis Jacinto Mota de Ribeiro, Prefeito Municipal.
0: O projeto 028 encontra-se em apreciação. Com a palavra, o vereador Júnior.
2: Cumprimentar o senhor presidente, nobres colegas vereadores, mesa diretora, oficial administrativo desta casa, jurídico, a imprensa, a todos que nos acompanham através dos meios de comunicação, o meu boa noite. O projeto 028 de 2026, ele vem a esta casa pedir autorização do Poder Executivo a realizar concessão de uso de poços artesianos a algumas famílias. Há um tempo atrás, o Poder Executivo executou a perfuração desses poços artesianos e como bem normal, a maioria daqueles que se faz a perfuração não dá a quantidade suficiente de água para a gente realizar ou distribuir através de uma rede comunitária. Os dois poços artesianos, eles têm uma vazão baixa por hora, então eles não foram ligados às redes comunitárias e estão desativados hoje. E há alguns dias, ambos os proprietários, o Milton Beltrame e a Maria Inês de Laim Piovesan, estiveram pedindo, junto ao prefeito municipal e administração, para se fazer o uso desses dois poços artesianos que estão hoje, não estão sendo usados. E pela vazão que eles têm, acredito eu que se consiga suprir a necessidade dessas duas famílias. Então, pela importância e para a gente também dar viabilidade e usar esses poços artesianos que estão desativados hoje, venha esse projeto a esta casa pedir autorização. E pela importância que tem, peço aos novos colegas vereadores que aprovem o dito projeto. Agradeço e devolvo a palavra.
0: O projeto ainda encontra-se em apreciação. Com a palavra, vereador Vande.
3: Senhor presidente, colegas vereadores, jurídico, imprensa, ouvintes, uma boa noite. E eu quero dizer que sou a favor desse projeto, conheço bem um desses locais onde está perfurado o poço, aqui na linha Santo Antônio, o outro lá em São Joãozinho, não tenho muito conhecimento, mas certamente vem esse projeto porque as pessoas precisam. Eu lembro também que já passou por essa casa no passado, que foram perfurados na mesma época, um ali na linha Menosso, um em São Cristóvão e um em Santo Antônio. Na linha Menosso também nós aprovamos aqui nessa casa para o Aldir Menosso, para fazer uso daquele poço e que está sendo usado até hoje. E hoje está sendo liberado, então, ali para Maria Inês Gelaim Piovesan. Eu quero também aproveitar esse espaço, dizer que também esteve no gabinete do prefeito a pedido desse morador, Celso Teles, e seu filho, para que esse poço fosse autorizado. Ele é bem ao lado da minha propriedade, deve ter sido um poço com uma vazão de 1.000 e poucos litros por hora, 1.800, por aí, não sei se chega a isso, e dá para se usar não só para essa família, assim que precisar alguém mais, aí dá para ser usado. Então, eu acho que se tiver mais algum também poço que precise ser liberado dessa forma, que está aí parado, nós temos que autorizar, porque água é tudo. Era isso, sou a favor do projeto, muito obrigado.
0: O projeto ainda encontra-se em apreciação. Com a palavra, o vereador Daniel.
4: Senhor presidente, colegas vereadores, quem nos acompanha pelos meios de comunicação. Também quero dizer que sou a favor, é importante, pois irá atender essas famílias, Famílias essas que precisam muito desses poços d'água. Mas também quero dizer aqui que na mesma linha da perfuração desses poços d'água, que deu pouca vazão, alguns que deu bastante vazão para atender, ali nessa mesma região, ali perto do Capitel Santo Antônio, ali, Capela São Cristóvão, ali, tem um poço d'água que vai atender, que passou por essa casa aí, por essa casa aqui, e eu fiz um pedido aqui ao líder do governo se aquele poço iria dar água para toda a Capela São Cristóvão, para todas as famílias ou não, e ainda não foi respondido. Então deixo aqui mais uma vez essa pergunta sobre aquele poço d'água o qual passou aqui por essa casa. Era isso e devolvo a palavra.
0: O projeto ainda encontra-se em apreciação. Não havendo manifestações, coloco o projeto em votação. Quem concorda, permaneça como está. Quem discorda, queira levantar-se. O projeto foi aprovado por unanimidade. Não havendo mais matérias do Executivo, passamos aos comunicados. Temos um convite da festa em honra a São Pelegrino. Passo à secretária que faça a leitura.
1: Festa em honra a São Pelegrino. 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
0: Então, todos estão convidados então, para essa grandiosa festa na linha Consoladora, neste final de semana. Temos um ofício da Prefeitura Municipal de Pai e Filho. Passo a secretária que faça a leitura.
1: A Sua Excelência, o Senhor Presidente da Câmara Municipal de Vereadores. Passo Fundo, 16 de julho de 2026. Atendendo ao disposto no artigo 1º da Lei nº 9.452, de 20 de março de 1997, notificamos a Vossa Excelência para conhecimento e providências cabíveis a liberação de recursos financeiros de 21 de julho de 2026, no valor de R$100 mil, destinados a esse município, referentes à parcela do contrato de financiamento número 064-759376-2026, assinado em 27 de fevereiro de 2026, no âmbito do programa Finisa, Finan Infraestrutura e Saneamento Ambiental, modalidade Finisa Despesa de Capital. Respeitosamente, Lógia Maria Osmarim Borba, gerente da filial executiva Governo de Passo Fundo, Ricardo Bier Troglio, superintendente regional do Norte Gaúcho, Rio Grande do Sul.
0: Temos um ofício da Caixa Econômica Federal. Passo a secretária que faça a leitura.
1: Passo Fundo, 24 de julho de 2026. Senhor Presidente, notificamos a Vossa Excelência o crédito de recursos financeiros sob bloqueio em 23 de julho de 2026, no valor de R$ 659.078,84, na conta vinculada ao termo de compromisso número 97-4237-2025, operação 10-999-3578, firmado com o município de Pai e Filho, assinado em 7 de maio de 2025, no âmbito do programa Moradia Digna, sob gestão do Ministério das Cidades, que tem por objeto construção de unidades habitacionais. Informamos que o valor da contrapartida deverá ser depositado na conta vinculada de acordo com o cronograma de desembolso. Respeitosamente, Miguel da Silva Quevedo, coordenador da filial, gerência executiva do governo de Passo Fundo, e Lódia Maria Osmarim Borba, gerente de filial.
0: Quero avisar que a próxima sessão, então, será dia 11 de agosto, às 20 horas. Não havendo mais matérias nesta noite, passamos ao grande expediente. Primeira escrita, vereadora Elaine.

0: Senhor presidente, colegas vereadores, vereadora Adriana, jurídico Mariane, secretária Isa, enfim, a todas e a todos que nos acompanham pelas redes de comunicação. Quero iniciar deixando aqui meus sentimentos às famílias pela perda de seus entes queridos, que essas famílias que nesses últimos dias, né, tiveram perda dos seus entes queridos. Então, que Deus dê muita força a essas famílias, que eles sigam em frente, os que ficam aqui tenham força para dar continuidade. Quero novamente parabenizar a todos os colonos e motoristas pela passagem dessa data tão importante, a essas duas classes, já parabenizei na sessão passada, a essas duas classes, uma que produz e a outra que faz o transporte. Então, que Deus esteja sempre junto, protegendo e dando segurança a eles. Também quero parabenizar aos vôs e às vovós, né, que no último domingo, dia 26, comemoramos também essa data tão importante, essas pessoas que já têm uma bagagem vivida, que já viveram e passaram por momentos muito, muito difíceis, e que nós que somos mais jovens, com certeza devemos nos espelhar nessas pessoas, que são exemplo de superação, a quem devemos respeitar e dar muito amor e ser muito grato por tudo aquilo que eles viveram e nos ajudam também no dia a dia de hoje. Todas as famílias, né? Com certeza tem uma pessoa mais idosa, nossos avós, que são nosso suporte também. Então, parabéns a todos os vovôs e todas as vovós. Dizer também, senhor presidente, que os trabalhos seguem, também conforme o tempo permite, porque nesses últimos dias, né, não está fácil, quase que todo dia chove, mas os trabalhos seguem. O asfalto lá no Espraiado, ali na rua Montenegro também já teve início, e assim vão seguindo os trabalhos conforme se consegue ser feito. Dizer também que na recuperação das estradas, também estão sendo recuperadas. A gente sabe que muito, muito tem o que fazer pelas chuvaradas, né, dos últimos dias. Hoje também, né, dá aquelas pancadas que aonde passa vai arrasando. Mas ainda digo assim, que nós aqui em Paim Filho temos que erguer as mãos para o céu e só agradecer. Porque se a gente acompanhar as redes sociais, dá até um pavor de ver tanta coisa, tanta tragédia. É ônibus com criança, estava vendo agora de tarde também o que aconteceu, mas graças a Deus, nenhuma criança, todas conseguiram sair ainda a ser salvo pelo motorista, por causa das chuvas, casas destruídas, então assim, tragédias assim, que se a gente acompanhar as redes sociais dá até medo. Então a gente tem que ser assim, muito grato, que aqui em Paim Filho nós só temos que agradecer a Deus e a Nossa Senhora do Caravaggio pela proteção que nós estamos tendo e pedir que nós continuamos. Com certeza é a fé do nosso povo, é a fé do nosso povo, as nossas orações, os pedidos, e que Deus está nos acolhendo e nos protegendo de tudo isso. Senhor presidente, nessa noite vou ser bem breve, era isso e devolvo a palavra.
1: Próximo inscrito, vereador Luiz.

Senhor presidente, colegas vereadores, ouvintes dos meios de comunicação, jurídico, secretária, quero iniciar o meu pronunciamento dando sentimentos aos familiares que perderam seus entes queridos agora nesses últimos dias. Então, que tenham força. A gente sabe que não é fácil, mas a vida segue, né? Como é que é o ditado? Quem foi não volta e quem fica tem que seguir a vida em diante. Então, que tenham força a esses familiares. Quero também parabenizar os colonos e os motoristas pela passagem do dia do colono e do motorista, que foi do dia 25, né? Então, o nosso município, que é um município, como é que se diz aquele, quase que 100% agrícola, né? Então, onde nós temos uma extensão grande de agricultura, os colonos, né, que lutam, que peleiam, e também os motoristas pela passagem do seu dia. Também quero reforçar aquilo que a vereadora já falou, também por ter uma passagem de início, né, por trabalhar numa secretaria há vários anos, e aonde a gente também contribuir um pouco com aquilo que está sendo feito hoje, de tantas obras. Me sinto bem também quando estou visitando, então quase todos os dias eu estou numa obra ou outra também visitando, acompanhando os andamentos. Quero dizer que ali no quadro habitacional, ali nas casas, tá dando seguimento, já está bem adiantado, várias casas, umas cobertas, outras já em meio estado, outras em início, outra, então está ficando uma coisa muito bonita ali. Com certeza, dentro de pouco tempo, vai estar uma grande parte dessas casas que estão iniciadas já pronta, né? Então, vai ser um lugar muito, muito bonito, umas casas bem programadas. Agora que elas já estão, tem algumas já em fase bem adiantada, onde se destaca o modelo das casas e a forma, a parte da engenharia que foi feito os projetos dessas casas. Também quero dizer que na parte das obras, né, também com todas essas chuvas, a gente sabia que andava

Mas acho para a base das próprias casas que está sendo construída, com todo aquele pancadão de chuva, né, que caía em cima, um pouco era terra, outro pouco era água em cima das caçambas. Então fica difícil para trabalhar quando o tempo também não ajuda, né? Também dizer que a gente sempre também priorizou, ou pelo menos dentro das possibilidades, as terraplanagens, dando até prioridade para o pessoal que está investindo, né, principalmente na agricultura, quem está fazendo obras, aonde eu acho que está sendo feita uma terraplanagem, daria para dizer assim, das maiores, né, citando o nome aí do agricultor ali, o Evandro Zandoná, né, uma das terraplanagens, eu acho que maiores no município, onde vai se investir um grande investimento e nada mais também do que o poder público poder dar esse suporte com máquinas, coisas lá, para que os agricultores consigam fazer também os seus investimentos. Quero me referi um pouco aí na sessão antepassada, aonde também, não sei se a gente pode dizer um relato ou uma cobrança, ou talvez um desabafo do vereador, onde o vereador Daniel pediu ali, falou, né, sobre uns trabalhos, citou nome das pessoas que estavam precisando do trabalho, e aonde eu pedi a palavra e até pedi que fizesse nomes aonde foi feito, né, eu disse que eu ia averiguar isso e acabei fazendo como meu papel do vereador, é que nem eu disse, a gente sabe que nem tudo, às vezes, o que os pedidos das pessoas chega até as secretarias consegue fazer no momento, mas dentro das possibilidades, quase que 100% deles é atendido. Às vezes demora um pouco mais ou um pouco menos. E eu fui averiguar principalmente o pedido ou a reivindicação do trabalho aqui dentro do perímetro urbano, aonde eu fui secretário por vários anos, e eu não acreditava que isso teria acontecido. Fui até a Secretaria de Urbanismo, conversei com o secretário atual de hoje, se tinha chegado algum pedido ali sobre esse trabalho, me disse que até ele não. Mas eu fui até os proprietários, os donos do terreno onde foi feito o pedido, ver se realmente eles tinham pedido, não tinham sido atendido, o que que nós podia fazer para atender o pedido que tinha saído aqui nessa casa, aonde eles me relataram que não tinham feito pedido e que não tinham interesse em fazer nenhum trabalho dentro daquela chácara ou naquela propriedade. Isso até porque essa propriedade ela está em partilhas ainda, né? Tem vários donos e que por enquanto não tinham interesse e não tinham vindo agendar serviço, pedir serviço e não, por enquanto, não teriam interesse em fazer. Se um dia tiver, eles mesmos procurarão e vão vir agendar ou fazer o pedido. Então, eu acho que às vezes assim tem coisas que eu acho que o próprio vereador, antes, às vezes, de fazer uma crítica pesada, uma crítica que às vezes, para defamar alguma secretaria, uma administração, eu acho que primeiro teria que procurar se certificar, né? Em primeiro lugar, eu acho que antes de chegar aqui nessa casa a fazer pedido de trabalhos, primeiro, seja qualquer o vereador, teria que passar ele mesmo pela secretaria, conversar com o secretário responsável pelas máquinas, a coordenação do trabalho, fazer o pedido lá,
talvez lá

0: já tenha uma conversa com o responsável de muitas coisas, se já foi feito, se não foi feito, se chegou o pedido, se não chegou, ou talvez até a forma, porque muitos trabalhos, às vezes assim, às vezes a própria, eu acho que isso em qualquer coisa, hoje nós temos trabalho que às vezes a lei não permite, nós temos parte ambiental, nós temos às vezes trabalhos em áreas de risco, que pode dar problema, daqui a pouco rolar uma pedra, danificar uma casa, pode às vezes as pessoas quererem também que vá mexer em alguns lugares nascente de água, então às vezes tem tudo os critérios, né? Então acho que isso aí a gente deve conversar com os responsáveis antes de chegar aqui nessa casa de uma forma que nem foi feita aquela cobrança. Então, o presidente já me indicou aí que se foi o meu tempo, então, dou a parte, vereador, desde que depois o presidente me deu...
1: Obrigado pela parte, vereador Luiz. Quem me pediu foi quem presta serviço naquele local. E eu não sei se o senhor quer que eu passe no seu celular ou no celular do grupo de vereadores aqui, onde eu gravei na família de Bona, lá na linha São Paulo, eles fazendo o serviço, a picareta, a picão. Está aqui gravado. O senhor quer que eu largue nas redes sociais ou passe para o senhor? Pode me responder. Que daí eu largo nas redes sociais ou passo para o senhor.
0: Termina o seu minuto aí já. Vereador, eu acho que assim, já que o senhor quer mostrar tanto o teu serviço, não precisa mostrar em redes sociais. Tu foi lá, viu o serviço, viu que devia, por que tu não veio conversar com o secretário ou responsável e diz, lá em tal lugar tem esse problema, as pessoas estão com esse trabalho para fazer. Isso é o papel do vereador. Mas tu foi pedir lá na secretaria? Tu foi lá e viu o serviço do homem que estavam fazendo a picão? Tu procurou o secretário, o responsável por esses trabalhos? Procurou o prefeito, o vice, alguém pedindo, diz, lá tal família estão com esse problema, eles precisam urgente, estão nessa situação? Não foi. Tu não foi, vereador. Tu simplesmente veio aqui nessa casa aqui, é defamar, fazer essa parte. Eu acho que o papel do vereador não é isso. O papel do vereador é ele ir lá, constatar o serviço, vir até a secretaria, conversar com o secretário responsável. Se não foi resolvido, tem o prefeito, tem o vice, para depois chegar até essa casa. Então, eu acho que nós temos que ser um pouco mais coerente com as coisas, né? Que às vezes não é na base da conversa ou coisa que se realiza os trabalhos. Então, por isso era hoje, meu muito obrigado, devolvo a palavra.
2: Próximo inscrito, vereador Alex.
3: Boa noite, senhor presidente, colegas vereadores, oficial legislativa, ao jurídico da Mariana, ao Alisson, aos que nos acompanham pelos meios de comunicação. Primeiramente, quero parabenizar agora, no próximo dia 9, a todos os pais, colegas vereadores aqui, pais, e a todos os pais que nos acompanham pelos meios de comunicação, pelo seu dia. Parabéns a todos. Quero aqui, nesta noite, puxar um assunto um pouco mais polêmico. Acredito que o senhor presidente tem mais autoridade do que eu para falar também nessa noite a referente a alguns processos, né? O senhor já enfrentou um no passado, nesses últimos dias a comunidade ficou sabendo de mais um resultado. Tivemos um resultado de uma eleição, não foi aceito pela oposição e tiveram questionando na justiça direito deles, mas agora acredito que vão ter que aceitar, né? Infelizmente não é do gosto dos senhores, colegas, mas pela justiça, terá que ser aceito. Né? Me chamou muita atenção que teve muitas inverdades ditas nesse processo, que acredito que todos acompanharam aqui, onde citaram situações adversas, né? Como transferências de votos, foi provado também dentro desse resultado que a diferença de transferência não foi aquilo que foi citado, teve um incremento de 2 votos, sendo que na eleição de 2020 os senhores vereadores tiveram a vista de 3.867, em 2024, 3.869. Isso está nos dados do TRE. Foi citado dentro do processo que tinha mais votos, que tinham escondido eleitores. Tudo mentira, né, vereadores? Mas me chamou muita atenção. Não aceitar um resultado é triste, né? E recorrer agora vão ter que aceitar. O que mais me chamou a atenção é que até, inclusive, dentro do processo tinha vereadores que estariam lá testemunhando. Queria saber como é que foi o testemunho do vereador, do vereador Elvis. Você chegou a testemunhar ou não? Deu tudo certo?
4: Obrigado pela parte, vereador. Para início de conversa, quando a gente entra com recurso, foi a coligação, então não fui eu. Aí é pedido do povo. Então não é uma coisa que não é aceitável, é uma coisa que o que aconteceu aí não é aceitável mesmo, que nem tu falou, porque a situação dos votos, da movimentação, que tu disse que teve 2 votos de diferença, teve 329 votos em 4 anos de movimentação. Será que não morreu nenhuma pessoa, não aconteceu nada? Então ali eu não vou discutir essa parte porque não cabe a mim. A segunda parte que eu venho te falar, que esse processo será que está encerrado hoje aqui? Tu tem certeza disso? Acho que tu tem que averiguar melhor, porque o processo não está encerrado hoje, né? Não se encerou. Então, mas depois eu vou comentar mais, vou te deixar tu concluir tua parte. Não testemunhei porque o juiz dispensou as testemunhas, porque tinha prova suficiente. Então hoje o contexto que se tomou, não cabe a nós discutir a questão de justiça. Se ele tivesse me intimado, eu tinha ido testemunhar.
3: Não, perfeito, então, vereador. E me chamou a atenção, buscando as informações, na sessão, nas eleições de 2020, compareceu nas urnas 3.571 eleitor. E votou na eleição de 2024, compareceu 3.510. Diminuiu e não sei onde é que está esses 360 votos que tu fala. Não consigo achar até hoje, nem a justiça não achou. Mas nem a justiça não achou, o TRE que tem os dados, né? Então vejamos bem, hoje tudo afirmou aqui que não terminou o processo, vamos continuar. Não aceito de jeito nenhum, vamos em frente. Não, tranquilo. Mas tranquilo, é bom a gente saber, né? É bom a comunidade saber dessas situações. Precisamos ver o que se passa na política, né? Engraçado que o resultado da urna não é aceito. Mas, enfim, presidente, fiquei com essa dúvida nesses últimos dias. Acredito que terá muitos comentários nas redes sociais. Tem pessoas que estão lá sendo pagas para isso, para fazer muitos comentários absurdos, né? Mas vamos enfrentando cada dia um novo dia. Mas muito obrigado e para esta noite era isso.
2: Próxima escrita, a vereadora Adriana.

0: Senhor Presidente, Secretário, Oficial do Legislativo, Jurídico, colegas vereadores, vereadora, colega, Alisson e demais ouvintes que estão nos acompanhando nessa noite, o meu boa noite. Quero começar a minha fala parabenizando duas classes, não digo especiais, e digo as mais importantes, que é o colono e o motorista. Dizer a vocês que são os responsáveis por colocar alimento na mesa de todos, que Deus os abençoe muito e os proteja muito nessa missão. Só quem é colono sabe quanta dificuldade e por que a gente passa todos os dias. Os motoristas, que Deus proteja muito vocês. A gente fica triste de ver quanta notícia triste que acontece, quantos acidentes com os motoristas e com os colonos também. Que Deus proteja São Cristóvão, Santo Isidoro, todo dia. Que sejam abençoados e protegidos para livrar de todo e qualquer mal que venha atingir. Parabenizar também as vovós e os vovôs pela passagem do dia dos vovôs. Dizer que a gente só sabe o que é ser vô quando a gente fica vovó. E é uma bênção divina de Deus a gente chegar nessa fase da vida. Porque não tem nada mais importante de ver alguém te chamar de vó ou de vô. É muito, muito gratificante isso. E dizem que vovó e vovô são pai e mãe duas vezes e realmente isso é verdade. Aproveitar aqui também para deixar já o meu abraço antecipado pela passagem do Dia dos Pais, que será no segundo domingo de agosto, parabenizá-los a todos os pais, as mães que são pais também, recebam o meu abraço e o meu carinho. Não podia também deixar aqui de me pronunciar sobre o que eu não gosto e acho até um tanto ridículo ficar se expondo nas redes sociais, mas vou aproveitar esse espaço para dizer que, quanto ao processo, dizer que eu assinei sim o documento, o processo, e dizer também que assino quantas vezes for necessário, sendo a pedido do povo. Dizer que no momento, eu já falei nessa casa, mas vou repetir, eu estava assumindo e estou ainda, por momento, a presidência de um partido a qual concorreu a majoritária. E eu devia, sim, respeito e devia atender o pedido, sim, desses quase 47% dos eleitores do município. Como disse, repito, não tinha e não tenho nada particularmente contra ninguém, mas eu não caí de paraquedas aqui dentro dessa casa. Se eu estou aqui, é porque alguém confiou em mim e me colocou aqui. Então, nada mais justo do que quando as pessoas me procuram, eu atender os pedidos. Eu tenho um compromisso com essas pessoas, as quais eu represento. Eu não estou aqui para puxar o saco de ninguém e nem para puxar o tapete de alguém. E sim para representar, fiscalizar e atender os pedidos da população. E ando de cabeça erguida, porque eu não matei, eu não roubei e muito menos me envolvi em corrupção. Então, não tenho por que temer. Era isso que eu tinha para essa noite, senhor presidente. Desejo uma boa noite a todos e devolvo a palavra.
1: Próximo inscrito, vereador Vande.

0: Senhor presidente, colegas vereadores, ouvintes, mais uma vez, boa noite. Eu quero iniciar também minha fala, deixando aqui meus sentimentos a todas as famílias que perderam seus entes queridos nos últimos dias. Também quero aproveitar esse espaço, senhor presidente, agradecer, foi enviado um ofício para ocupar esse espaço hoje na visita do nosso deputado estadual, Vilmar Zanquim. Então, agradeço em nome da bancada por ter cedido o espaço. E agradeço também a visita do deputado Zanquim, deputado estadual, presidente do MDB, e do pré-candidato a deputado estadual, Arlindo Lopes. Também agradecer as pessoas que participaram, que estiveram aqui nessa casa, CTG Resto do Passado, CTG Cochilo de Neandava, membros da diretoria do hospital, pessoal do turismo rural e outras entidades, e demais pessoas que participaram. Dizer que foi um momento importante a visita desse deputado, o qual já foi deputado por 3 mandatos, deputado estadual, foi presidente da Assembleia e hoje é pré-candidato a deputado federal. Deputado também que nos ajudou muito no nosso município desde o tempo que, da primeira vez que foi deputado estadual, principalmente para o Hospital Santa Terezinha. Então, é importante a visita desses deputados, não somente nessa época, que eu sempre falei, temos que ficar atentos a deputados que ajudam o nosso município, independente de partido, e tem muitos que ajudaram. E temos que ficar atentos também àqueles deputados que vêm somente nesses meses aqui pedir os votos e depois esquecem, ou dizem que vão mandar recurso e não mandam. Então, que fique esse alerta para todos nós e para os ouvintes também, em quem a gente deve votar nessas eleições para deputados federais, estaduais, enfim, governo, presidente, nas próximas eleições. Quero aproveitar também esse espaço, como na última sessão eu não fiquei no grande expediente, em nome da comunidade São Cristóvão, e também por ser sócio naquela comunidade, nasci e me criei lá. Tem mais pessoas aqui que participaram da última festa, como festeiros, convidados, estiveram aqui nessa tribuna fazendo o convite, e nada melhor do que nós hoje também, como membro lá da comunidade, vim aqui prestar conta daquilo que a gente tirou de lucro naquela festa, agradecer todas as pessoas que participaram, que ajudaram, que trabalharam de uma forma ou de outra, porque aquela festa fosse da melhor maneira. Fizeram uma prestação de conta, convidaram todas as pessoas que ajudaram a trabalhar. Foi um final de semana muito chuvoso, mas sim mesmo de bastante movimento, onde teve um movimento bruto de R$ 122 mil e um lucro limpo de R$ 70 mil. Então a comunidade agradece a cada um que ajudou de uma forma ou de outra para que essa festa pudesse ser realizada. E fazer um reforço, que foi pedido lá no mesmo dia, para que a administração e nós juntos se busquem, de repente, um recurso para adquirir um gerador para as comunidades, para os lugares onde que precisa. Nós temos muito problema de luz fraca nas comunidades e precisamos resolver de uma forma ou de outra. Que se pense, que se analise se é essa mesmo a forma que vai se resolver comprando um gerador, acredito que deve ser. E que a gente vai pensando junto aí de que forma que pode se adquirir isso. Também quero parabenizar todos os colonos e motoristas pela passagem do seu dia, que foi no dia 25 de julho. Embora a gente sabe da dificuldade que está na agricultura, da dificuldade que está também, às vezes, em alguns trechos de transporte, mas esses guerreiros que trabalham no dia a dia merecem, não uma vez só, muitas vezes os parabéns, porque não desistem, embora com prejuízo, com dificuldade, e continuam no dia a dia peleando na linha de frente. Sobre obras, sobre as casas, sobre obras que estão sendo realizadas no município, quero dizer que como funcionário e no cargo de mestre de obras, algumas estou acompanhando no dia a dia como funcionário. Cito o refeitório ali das crianças que está 99% pronto, vai ficar muito bom. Também acompanhei uns dias lá no CRAS. E fiz uma visita também aí nas casinhas populares que estão sendo construídas. E após a visita fui até a prefeitura conversar com a engenharia. Porque no meu entender, achei que tinha alguns problemas na base das casas. Foi comentado aqui nessa casa, eu não estava, mas depois escutei o áudio, que a Caixa veio, liberou, a engenharia liberou, para que o alicerce seja feito dessa forma. Eu quero que fique registrado nessa casa, que amanhã ou depois eu não estou mais aqui, certamente, mas grande parte de vocês vão estar aqui. E me cobrem daqui 5 anos, você não vai ter casinha lá com problema. Aquelas casas sem base, só derramado um pouquinho de brita com a lata no chão, sem viga, a viga depois para cima, a base que segura é o terreno embaixo. Nem todas são feitas assim, algumas. E algumas certamente vão ter que fazer a fundação porque é aterro. Não estou criticando, estou só fazendo a minha colocação como mestre de obras, funcionário, há muitos anos. Cobrei da engenharia, me mostraram o projeto, concordei, mas deixo esse alerta que poderá acontecer, dar problemas daqui a uns anos de rachadura nas casas por causa da base embaixo. Mas ainda tem coisas que podem ser solucionadas, que podem ser resolvidas antes de construir todas elas. Sobre os poços artesianos que liberamos essa noite, que bom que a gente consegue aprovar e ir atendendo famílias. Foi aqui feito também uma fala pelo vereador Daniel, o Júnior, vereador Júnior sabe da dificuldade que nós temos ali em São Cristóvão e que enfrentamos isso de muito tempo. Muitas famílias que precisam água lá. Eu acho que deve estar sendo avaliado com carinho. A própria comunidade, mesmo a capela, aí não tem água com essa festa grande, é difícil. Então, acredito muito que vai ser estudado seriamente de que forma que vai ser ligado esse poço. E se ele não conseguir atender 100% da comunidade, que seja um outro poço que consiga atender. Também quero, não queria entrar no assunto sobre processo, sobre redes sociais. Também na época assinei o processo como presidente do MDB, hoje não mais, não sou mais presidente, mas na época assinei, porque o PMDB não é só meu, não sou dono do partido, e sim tem 280, 300 filiados e toda a militância e mais os eleitores que pediram na época que fosse feito. Então, a minha assinatura foi em nome de todos eles. Agora cabe à justiça, que está saindo as decisões, ainda fiquei sabendo que não está 100%. Aos dois lados nas redes sociais debatendo que eu acho feio, que eu acho que não acho legal isso. Para o nosso lugar aqui não pega bem. Já digo assim porque aonde você vai, o pessoal pergunta o que está acontecendo, o que está acontecendo. Eu acho que se a decisão sair 100% e que fomos derrotados, temos que concordar. Agora não dá para ficar jogando pedra nas redes sociais um para o outro, para cá e para lá, porque fica ruim. Você se encontra no dia a dia com a maioria do nosso povo. E eu acho que no passar de um ano a gente se encontra com 100% dos nossos amigos aqui e a gente fica aí discutindo coisas que não tem muito futuro. Mas dá para tirar uma análise. Dá para tirar uma análise que nem tudo o que a justiça define também é certo. Vocês sabem, não só no nível do nosso município, muitos casos ali para frente, não só do nosso município. E uma vez me dizia que a justiça atarda, mas não falha, e eu acho que agora ela falha e atarda também. Né? Certas coisas que a gente fica observando, não a nosso nível de Estado, a nível federal, a nível de empresas, enfim, cada caso que acontece que não dá mais para ter medo da justiça. Não dá mais para ter medo da justiça. Então eu deixo aqui em nome do MDB da época que eu fui, era presidente e assinei. Se fosse para assinar hoje, para ser averiguado, assinava de novo. E vamos aguardar. No momento que tiver 100% batido o martelo, se foi perdido o processo, tem que aceitar. Não tem o que fazer. Era isso, senhor presidente. Muito obrigado e devolvo a palavra.
1: Próximo inscrito, vereador Elvis.

Senhor presidente, colegas vereadores, público que nos ouve através dos meios de comunicação, jurídico, oficial administrativo, quero também parabenizar a passagem do colono motorista do dia 25 aí, duas importantes profissões que geram e transportam nossos alimentos. E hoje também comemoramos o Dia do Agricultor, que é dia 28, parabenizar essa tão importante e digna profissão que bota a comida na mesa de todo mundo. E parabenizar os pais também para os próximos dias, acho que é dia 8. Importante missão de educar e transmitir confiança aos seus filhos. Aqui quero complementar o que o vereador Wando falou também sobre, a gente teve a visita nesse mês aqui de alguns candidatos, pré-candidatos e deputados aqui no nosso município, que no início do mês a gente teve a presença do Alceu Moreira e Luciano Azevedo, onde o presidente do partido, Daniel, fez o pedido para o Alceu Moreira de um veículo com necessidades especiais e foi concedido por ele. Provavelmente vai ser entregue no início do ano pela questão política, para cadeirantes e nessa sequência. E hoje a gente teve a presença aqui do deputado Vilmar Zanquim, e pré-candidato a deputado federal, e o pré-candidato Arlindo Lopes, e tratamos de vários assuntos referentes ao município, e onde se comprometeu com várias entidades aí, e uma em especial ali, de alavancar o turismo do nosso município aí, que tem um potencial tão grande, e a gente não está dando o auxílio necessário para que ele consiga prosperar. Quero aqui também falar que estive essa semana conversando com alguns integrantes da banda municipal, que foi ativado há alguns meses, e vem nos relatando que estão com um pouco de dificuldade de fazer esses encontros, de fazer treinamento deles aí para a banda e para ir se aprimorando por questões que talvez tenha que ser discutida aí, não sei se é por despesa de deslocamento, de alimentação, alguma coisa nesse sentido. Então eles propuseram aí que a gente viesse aqui e sugerisse que o poder público desse uma estudada para que a pouco custear alguma coisa ou dar algum auxílio de alguma forma para que esse grupo se intensifique mais, porque estão com algumas dificuldades. Então eu peço que deem uma conversada com eles, deem uma estudada na possibilidade, se existe como auxiliar de alguma forma, não sei se é questão financeira para o grupo, individual, de alguma forma que vá auxiliar eles a conseguir desenvolver um trabalho e desempenhar de uma forma melhor do que está sendo hoje. E falar de um outro assunto aqui também que está bem dramático, que os produtores, que os moradores vêm cobrando a gente aí, que é da questão do acesso principal à cidade aí, próximo ao posto do Trevo aí, que cada vez que dá uma chuva mais forte aí, está tendo uns problemas de alagamento. Quem passa por aí tá verificando, até tá danificando até o asfalto aí, né? Então, nessa última chuva mais forte que deu ali, aconteceu de descer uma quantidade enorme de água para o lado do posto, calcularam em mais de 50 centímetros. Para ter uma ideia, tinha material lá, isso foi à noite, rodo e coisa lá, levou longe uns 300 metros, que então o volume de água devia ter sido grande. Não aconteceu uma inundação dentro do ponto comercial lá, porque
tem uma barreira ali nas bombas de coisa que deve ter contido um pouco. Mas então está uma situação preocupante, ficaram um dia inteiro lavando a situação, porque ali havia uma tubulação de porte menor, que não resolvia o problema, mas escoava um pouco. E aí quando foi